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0: 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E a hora certa,
1: 12:09.
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1: 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E a hora certa, 3:07.
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1: 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E a hora certa,
2: 4:23.
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1: 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E a hora certa, 5:01.

0: gente boa da estrada, por aqui sou eu, o Fernando Riquetti, dando aquele pontapé inicial do Brasil Caminhoneiro. E hoje, dia 17 de setembro, é uma data especial para quem faz a economia brasileira seguir viagem. Sabe por quê? Porque hoje é o Dia Nacional do Transportador Rodoviário de Cargas. Então, vai aí a nossa homenagem aos profissionais, para as empresas que enfrentam os desafios das estradas, tudo para garantir que produtos cheguem aos quatro cantos do país. Paulinho, agora é contigo, meu irmão, pra Correio. Simbora nós começar mais um Brasil Caminhoneiro. A vacinação é uma das maiores conquistas da saúde pública no Brasil. Doenças que antes causavam milhares de mortes, sequelas e internações passaram a ser controladas ou até eliminadas do país. E graças à vacinação, doenças que antes lotavam hospitais, hoje podem ser evitadas. Ouçam a infectologista doutora Maria Eduarda. Ela fala da importância das vacinas.
1: A vacinação em massa da população é considerada como um dos melhores investimentos em saúde pública e, certamente, este foi um dos motivos que levou à campanha mundial de vacinação em massa contra o coronavírus nos anos de 2021 e 2022. Infelizmente, o controle de doenças pelas vacinas desencadeou um novo movimento anti-vacina. Isso pode acabar trazendo de volta doenças como a polio, que não existe mais no Brasil, mas ainda é encontrada em outros países. E foi exatamente isso que aconteceu com o sarampo. Em 2016, o Brasil tinha recebido a certificação da eliminação do vírus do sarampo, mas ela foi revogada em 2019, após o país ter confirmado 10.346 casos da doença em 2018. Desde então, o Brasil vem registrando dezenas de milhares de casos a cada ano. Infelizmente, porque o sarampo é uma doença aguda e extremamente grave. Por isso, não deixe de se proteger e de proteger aqueles que você ama.
0: Vacina, gente, é segura, é gratuita e pode evitar problemas. Houve uma mobilização importante contra o sarampo nesse ano, especialmente no estado de São Paulo, por conta do registro de novos casos da doença. Sarampo, gente, é uma doença que passa de uma pessoa para outra com uma facilidade enorme. E mesmo após o fim da campanha, a vacina continua disponível gratuitamente nas unidades de saúde para quem precisa atualizar a carteira de vacinação. Gente, vacina contra o sarampo é gratuita, está disponível em todas as unidades básicas de saúde do SUS Brasil afora.
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0: E quem já tá chamando é o Francisco Garonce, nosso repórter especial. Então, vamos liberar a canhota para ele. Ô Garonce, por onde você tá, meu amigo?
4: Hoje nós estamos num lugar que todo mundo conhece muito bem, a porta da escola. É aqui que todos os dias crianças chegam com mochila nas costas, livro nas mãos, sonhos na cabeça e um futuro inteiro pela frente. Mas tem uma coisa que a gente precisa prestar muita atenção, porque o caminho para chegar até a escola, muitas das vezes, é cheio de perigos. Perigos esses que devem ser a atenção de todos nós. Pode ser uma travessia não sinalizada, um carro passando com a velocidade muito alta, a falta de uma faixa de travessias e até mesmo uma rodovia que atravessa a comunidade. A criança não é um adulto em miniatura. Na realidade, ela tem características próprias. Uma maior dificuldade em, por exemplo, medir a velocidade com que um veículo está se aproximando. As distâncias são de difícil cálculo para uma criança, além de que a estatura é menor, o que dificulta até mesmo para que os veículos, os condutores, possam enxergar as crianças. É por isso que a área do entorno da escola deve ser considerada uma área de atenção e principalmente de proteção às crianças que circulam por aqui. A área ao redor da escola, ela precisa ter menor velocidade, ela precisa ter calçadas mais largas, precisa ter sinalização, mas principalmente respeito. São crianças e pais dividindo o espaço com o trânsito, atravessando a rua, dividindo esse mesmo ambiente urbano com ônibus, bicicletas, e tudo isso acaba se tornando um grande desafio, porque na realidade muitas das escolas estão posicionadas exatamente onde há, na frente, uma via de grande fluxo. E isso acaba gerando um ambiente ao redor da escola que, se não for cuidado, se não for tratado, se não for bem avaliado, acaba se tornando, na realidade, um risco para os pequenos e é motivo de preocupação para os pais e para toda a sociedade.
0: E sobre esse assunto, quem falou com o Garonce foi a Érica. A Érica é mãe de um aluno da escola.
5: Eu passo alguns dias, né, vendo, acompanhando a falta de estrutura e de controle do trânsito, porque eu acho que para mim isso é importante por dois motivos. Primeiro, para a fluidez de quem não está, né, levando as crianças da escola. Segundo, pela proteção das crianças no que tange a ir e vir, né, para não ter acidentes e para a gente ter uma vida melhor.
4: É isso aí, turma. A segurança para todas essas crianças e para o entorno da escola depende dos professores, das crianças aprenderem, mas também de um entorno seguro. E essa nossa conversa não termina aqui, a gente continua junto nas redes sociais.
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3: Turma, eu estive no encontro de caminhoneiros no pátio do antigo Poço Sakamoto, na Via Dutra, em Guarulhos, ali na região metropolitana de São Paulo. E não era um encontro qualquer não, viu gente? Era de caminhões customizados, um mais bonito do que o outro. E ali a gente encontrou, ó, caminhões diferenciados. E um dos caminhões que me chamou muito a atenção, por conta de uma mudança feita, é para poder dar mais lucratividade na operação. Quer saber mais a respeito desse caminhão? Ouve o papo aí que eu tive com o piloto da máquina, o Giovanni Frazão.
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4: Você tá no 30280, esse aqui já vem com o quarto eixo lá de fábrica ou não?
5: Veio de fábrica, já veio de fábrica.
4: Isso ajuda demais, né, no transporte da areia, né, moço?
5: Ajuda, você ganha um pouquinho a mais, né? Dá para levar um pouquinho mais de carga também, compensa, né? Melhora um pouco a estabilidade também, né? Você ganha um pouquinho de freio a mais ali, com ele no chão, né?
4: Opa. Você tá quanto tempo aí no trecho?
5: Cara, com 21 anos eu já tinha tirado minha habilitação já, olha. Mas desde pequenininho já na rodagem com meu pai aí.
4: Olha só, velho.
5: Desde um mês de vida já tem foto minha aí por aí espalhada em reportagem.
4: Quem que é aquela jovem senhora que tá ali olhando pra você?
5: É minha mãe.
4: É a dona Edna?
5: Isso mesmo, a dona Edna.
4: Edna, vem cá, dá a volta aqui, o povo tá tudo acumulado. Isso, vem cá. Eita, nós. Tudo bem, Edna?
6: Tudo bem, você?
4: Menina, tava falando com ele, o camarada conhece demais de característica de caminhão.
6: Amor da minha vida, orgulho da minha vida. Pequenininho, com 1 mês e 15 dias, já tava na estrada junto com o pai dele.
4: E aí, você?
6: Tava junto. E cresceu assim e agora tá aí, né? Virou a profissão dele, né?
3: Ó, quem também tava por lá era o caminhoneiro João Gilger. Paulinho, roda o papo aí.
4: Ah, gente, é bonito por demais. Esse F13000 aqui é 1981 e ainda tá na tocada aí, ó, fazendo algumas entregas especiais. Quem é o dono desse cargueiro? Meu parceiro João. Como é que você tá, João? Tudo bem, meu irmão?
7: Bom.
4: Desde quando tá na tua mão?
7: Desde 2000. Comprei pra trabalhar, mas depois, agora só pra passeio.
4: Eita, nós.
7: Aposentei ele.
4: O que que esse caminhão tem de original ali do documento?
7: Só a gabine.
4: Fora isso?
7: Tudo adaptação. O motor é um 366 1620, uma caixa Eaton 5 marchas, diferencial Rockwell, direção mesmo é hidráulica, mesmo colocada, que ele sai com o queixo duro, né? E roda sem câmera, né? Um pneu 275.
4: Carroceria de madeira você trocou também? Eu vi que tá uma novinha lá, nunca carregou nada lá, rapaz?
7: Nunca nem abri a tampa.
4: É mesmo?
7: É, 3 anos já essa carroceria, nunca nem abri a tampa, só pra passeio mesmo.
3: Botar preço nessas máquinas não é tarefa fácil. Tudo é levado em conta. Desde o saldo da conta até o gosto e a vontade de ter um caminhão, digamos, diferente.
7: Todo ano a gente vem, já estamos no 3º ano aqui já.
4: Agora, chega a gente aí com o talãozinho de cheque, dá o pix aí que eu já levo o caminhão embora.
7: Ah, não leva não, hein?
4: É.
7: Não leva não, porque isso aí deu trabalho pra montar.
3: Outro que falou comigo foi o estradeiro Celso Oliveira. Vamos ouvir.
4: Fez uma verdadeira mansão sobre roda, né, Celso? Sim. Tudo bem, meu irmão?
8: Tudo bom, cara? Prazer, tá? Conversando com vocês aqui.
4: Opa!
8: É maravilha em mostrar o trabalho do meu patrão, levou a sério mesmo. E mostrar que um caminhão é não só uma ferramenta de trabalho, mas pra ele pode ser um lazer também. Era o NL12. Isso é um 98. É série ouro.
4: O que que deu na cabeça do homem de querer fazer um trem desse aqui?
8: Então, cara, um começo foi até engraçado. Ele comprou, veio bonitinho, veio um toco e tal. Aí ele levou pra alongar, que precisava, a empresa precisava bastante caminhão truque, né? Pra peso e tal. Só que nessa que ele levou pra alongar, ficou o trecho muito longo. Aí ele decidiu fazer o quê? Fazer uma casa estendida. Aí depois começou o projeto. Aí não parou mais. Dentro desse caminhão tem geladeira, micro-ondas. Aí isso aí, por enquanto, é o que ele colocou agora, tá? Por enquanto.
4: E aqui do lado de fora tem até uma churrasqueira aqui pro pessoal fazer aquele galeto qualificado, que ninguém é de ferro também, né?
8: Ah, não, isso aí. Já estamos curtindo, né? Então aquele churrasquinho tem que ser de lei, né?
4: Boa.
8: Tem que ter.
4: De mecânica dele continua tudo original?
8: Mecânica dele é tudo original ainda. Duas caixas, 8 simples e 8 reduzidas.
3: Ó, nessa prática de customizar o caminhão, o que realmente importa é sair do normal, do lugar comum. Seja de uma forma mais discreta ou totalmente extravagante. A intenção é essa mesmo, chamar atenção.
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1: E agora, tem música pra turma curtir na boleia.

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3: Existe um pneu adequado para cada aplicação e um composto de borracha também. Quem explica para a gente é Joaldo Farias dos Santos, gerente de Truck Center em Ribeirão Preto, São Paulo.
4: Hoje nós temos o pneu que é produzido para ser aplicado 100% no trabalho rodoviário e longas distâncias. Temos o produto para ser aplicado em serviço urbano ou regional. Temos também um outro produto que ele é exclusivo para ser trabalhado em serviço misto, que nós chamamos de terra e asfalto. É um composto especial que ele resiste a picotamentos e também pode rodar no asfalto. E por último, nós temos a aplicação do pneu que ele é construído para rodar 100% fora de estrada. Então é importantíssimo que o cliente, no momento da aquisição, deixe ciente, oriente o vendedor qual que é o tipo de serviço, onde que ele trabalha, onde que ele roda com o caminhão, para que a indicação seja correta e ele tenha o melhor desempenho com os produtos no melhor momento da compra do pneu e da utilização.
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3: Aumenta o som, que agora tem música.

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2: Bom dia, Fernando Riquetti, apresentador do Brasil Caminhoneiro. Bom dia, tá bom, Riquetti? Deus abençoe nosso dia grandemente aí. E daqui a pouco vaziozinho também, tá bom, Riquetti? Descarregamento do farelo, cidade de Paranaguá, em cima do tombador. Um abraço, Fernando Riquetti, um abraço a todos os seus ouvintes aí, do Berrante por aqui.
3: Valeu, do Berrante, um abraço pra você, meu irmão, obrigado. Mandou a foto aqui da Scania 440 dele aí, ó, no Bitrem, lá no tombador. Rapaz, vai dar um medo, você vê o caminhão grudado naquele tombador lá, forma quase um ângulo de 90 graus, dá impressão que o bicho vai cair. É, tá doido. Isso que é muito importante, viu, gente? Quando você vai entrar no tombador, deixa as coisas dentro do caminhão sempre tudo bem amarradinho no lugar, pra não correr o risco de ficar lá subindo e descendo. Numa dessa aí acaba escorregando, né, pro meio do pedal, acaba causando um acidente. Então vamos ficar sempre cuidando, sempre atento à questão da segurança também. Certo, professor? Tem mais recado? É? Então vamos ouvir. Oh, vamos lá.
4: Bom dia, tropa. 020. O pau que aqui era sonhava, né? E vamos que vamos aí pro lado do Guapiara. Bom dia a todos, que Deus abençoe.
3: Amém, meu irmão, amém. Ânimo aí, rapaz, tira essa zica de sono aí, rapaz. Você tá doido? Ó, bateu o sono, já sabe, hein, meu velho. Encosta o cargueiro aí, toma um cafezinho cavalo aí pra dar uma despertada, joga uma água no rosto, faz um exercício, ou dá uma cochilada aí também, de uma meia hora aí, já ajuda por demais. Não vamos marcar bobeira não, viu, gente, que sono é traiçoeiro por demais. Valeu, meu querido, boa tocada, obrigado pela companhia, tamo junto. E você? Não anotou ainda o WhatsApp do Brasil Caminhoneiro para mandar o recado pra gente? Ó, mais uma chance, hein? Anota aí o número. DDD 11 São Paulo, 96082-5819. DDD 11, 96082-5819.
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3: Ah, que pena. Tá chegando a hora de descer da boleia. Mas amanhã estaremos de volta para mais músicas e informações só para você. 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Muito obrigado pelo carinho e até amanhã, se Deus quiser.

0: 5:33. 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
0: 5:34.
3: Alô, bom dia. Alô, buongiorno.

17 do mês de setembro. Lisa. Por litúrgica, estamos na 24ª semana do tempo comum, verde ou escolha. Hoje, Santi del Giorno, São Roberto Bellarmino, Santa Hildegarda de Bingen, Santa Colomba e São Zygmunt Filenski. Hoje é Dia Mundial da Segurança do Paciente e Dia do Transportador Rodoviário de Carga. Bom dia, então, motoristas, para os caminhões que passam aqui pela região das montanhas. Um bom giorno. Bom dia. A primeira carta aos Coríntios, na comunidade de Corinto, né? Capítulo 15, versículo 3. Eu vos transmiti em primeiro lugar o que eu mesmo recebi, que Cristo morreu por nossos pecados, segundo as Escrituras. Santo Anselmo, eu creio para compreender. A lua é nova ainda.

Vamos a aos resultados dos jogos ontem na Taça Conmebol, né, Libertadores. A LDU ganhou Palmeiras 3-2 e o Palmeiras levou nos pênaltis, ganhou, passou a próxima fase. O Botafogo virou em cima do Grêmio, não, ganhou 3-2. O Corinthians dançou a Taça Conmebol Libertadores. Corinthians perdeu de 1-0 do Estudiantes e foi para as Cucuia. Eco, anca questa le qua. O jogo do Palmeiras foi muito complicado, né? O sufoco, o Palmeiras bateu o LDU nos pênaltis, os melhores momentos. Depois a gente vê isso aqui. Andiamo? Andiamo.

8,5 toneladas de café, 8.500 quilos de café, pó de café, né? São retirados dos supermercados. Produtos apresentavam excesso de umidade e irregularidade. Produtos, excesso de umidade e irregularidades na rotulagem. Investigação mira a empresa responsável pela produção do café em Goiás. Cerca de 8,5 toneladas de café foram apreendidas pela Polícia Civil durante fiscalização na Grande Vitória. Segundo a corporação, análise feita pelo Laboratório Central do Espírito Santo identificaram irregularidades na rotulagem dos produtos, né, e índice de umidade acima do limite permitido. Os produtos foram retirados de circulação em diversos estabelecimentos. A ação foi realizada pela Delegacia Especializada de Defesa do Consumidor. A investigação segue em foco na empresa produtora do material, que apura possíveis crimes relacionados ao consumidor. Segundo a polícia, os delitos investigados podem resultar em pena de 2 a 5 anos de prisão. Não dá marca e também não fala nada.

polícia revela detalhes do roubo de 390 mil em empresa de logística. Criminosos usaram uniformes falsos, frete para entrar no local e mantiveram 12 pessoas dentro do baú de um caminhão. 3 suspeitos foram presos. Uma carga avaliada em 390 mil foi roubada de uma empresa de logística em Viana após criminosos usarem uniformes e falso frete para entrar no local. Durante a ação, 12 pessoas foram rendidas e mantidas dentro de um baú de um caminhão. 3 suspeitos foram presos durante a investigação, que ainda tenta identificar o quarto envolvido. O crime aconteceu no dia 26 de junho, mas as informações sobre o caso investigado foram divulgadas somente nesta quarta-feira, dia 16 de setembro. Parte da carga, avaliada em 180 mil, foi recuperada, assim como o caminhão utilizado para transportar produtos roubados. Os presos são Gabriel Lopes de Souza, Clisman Lima Ribeiro e Marcos Carvalho Santos. 4 homens participaram do roubo. O quarto envolvido ainda não foi identificado e é procurado pela polícia.

0: 5h48.
1: 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Vitória começa a usar radar para fiscalizar velocidade de bikes elétricas. Equipamento emprestado pela Polícia Rodoviária Federal será usado na região da Gardênia para mostrar na prática

há um mês, nem isso, né? As campanhas eleitorais ganharam oficialmente as ruas e os eleitores têm acompanhado corpo a corpo das feiras, buzinaço das carreatas, das palavras de ordem em cima dos trios elétricos e a profusão de bandeiras, panfletos, wind banners espalhados pela calçada. Também não tem passado despercebido aos capixabas os programas eleitorais da TV e rádio e a movimentação das redes sociais e as entrevistas promovidas pela imprensa e os seus candidatos. É que secou, é.

Bom dia, bom dia, Chico. Bom dia. Toca aí o sanfoneiro, só tocava isso. Obrigado. Quem tá pedindo aqui é o Janderson.

0: 5h54.
1: Um bom dia pra quem aqui, vamos lá, um bom dia. Chico Sula, Miranda, Camilo do Amor, pra Cida, pro Tatu, pro Ribeta, pra Ribeta, pelo Paro, Ribeta, pra Rosimar, pro Miguel Henrique, Celina.

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1: Aí, só a fala da cachorrada. Vamos lá. Bom dia.
0: Para você que está tirando leite, bom giorno. Moldasso e vaca le bisogno. Farei aqui tutti i giorni. Desde domenica, le sabole, de feriado, está tirando leite. Bom dia. Bom dia também para você que está cuidando das galinhas, franguinhos, pintinho também. Bota ovo de Natal, primeiro de ano, feriado, bota ovo.
1: Bom dia, bom dia.
0: Damastou! Aqui nas montanhas.
2: 6 horas.

0: pela intercessão Nossa Senhora Aparecida, Jesus tome conta, a Virgem Maria tome conta de todo e cada um de nós. Pela força do Cristo que está vivendo na unidade de todos e cada um.
1: Dai-nos sempre nesta vida paz e amor do bom Jesus.
2: Ó Maria Santíssima, que em vossa imagem milagrosa de Aparecida espalhais inúmeros benefícios sobre o Brasil. Eu, embora indigno de pertencer ao número dos vossos servos, mas desejando participar dos benefícios da vossa misericórdia, prostrado a vossos pés, consagro-vos o entendimento, para que sempre pense no amor que mereceis. Consagro-vos a língua, para que sempre vos louve e propague a vossa devoção. Consagro-vos o coração, para que depois de Deus vos ame sobre todas as coisas. Recebei-nos, ó Rainha incomparável, no ditoso número dos vossos servos. Acolhei-nos debaixo da vossa proteção. Socorrei-nos em nossas necessidades espirituais e temporais, e sobretudo na hora da nossa morte. Abençoai-nos, ó Mãe Celestial, e com vossa poderosa intercessão, fortalecei-nos em nossa fraqueza, a fim de que, servindo-vos fielmente nesta vida, possamos louvar-vos, amar-vos e render-vos graças no céu, por toda a eternidade, assim seja. Pela intercessão de Nossa Senhora Aparecida, Rainha e Padroeira do Brasil, a bênção de Deus Onipotente, Pai, Filho e Espírito Santo, desça sobre vós e permaneça sempre. Amém.
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2: Olá, bom dia para você que está acordando agora, tomando um café gostoso. Então, vamos nós. Hoje é dia 17 do mês de setembro. Dioba em Cui, quinta-feira hoje. 24ª semana do tempo comum, liturgia da Igreja Católica, por isso a cor litúrgica hoje é verde. Ou a escolha do celebrante. E Santi del Giorno, hoje é dia de São Roberto Bellarmino, Santa Hildegarda de Bingen, Santa Colomba e São Zygmunt Filinski. Pode ser também São Roberto Bellarmino, bispo e doutor da igreja, né? Ou Santa Hildegarda Bingen, virgem e doutora da igreja também. Hoje é Dia Mundial de Segurança do Paciente, ou e dia do transportador rodoviário de carga. Você que é caminhoneiro, bom dia, que passa aqui pelas montanhas ou tá ligado na online da 107.1, bom dia. A mensagem bíblica é a primeira carta aos Coríntios, né, a comunidade de Corinto, 15:3, capítulo 15, versículo 3. Eu vos transmiti em primeiro lugar o que eu mesmo recebi, que Cristo morreu por nossos pecados, segundo as Escrituras. Santo Anselmo escreveu: eu creio para compreender.

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Bom

Bom dia, quem é que pediu aqui uma música? Nunca toquei aqui, vamos lá, bom dia, João Porto, bom dia, João, como para a música Recanto dos Amores, trio para bilhões, trio parada bilhões, é isso, trio para bilhões, Recanto dos Amores, então, solta o Recanto dos Amores, vamos ver o que é.

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5: Adesso que? Sim, 22. 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Um bom dia para a Idalina. Idalina, é hoje que tem Flamengo, hein? Tem a vantagem de 2-0, mas ontem o Palmeiras passou apertado e ganhou nos pênaltis. E o Corinthians dançou, perdeu. De Paulo e Paulinho, que você pediu, Dalinho.

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4: Vamos para as cotação? Vamos à cotação. Ih, café baixou de novo, hein? Ele abriu o mês em 1603. Estava bem. Caiu para 1567. 1517. 1501. Subiu para 1513. 1514. Caiu para 1495. Subiu para 1513. Baixou para 1488 e ontem baixou para 1471. O Bebida Rio abriu o mês em 1263. Caiu para 243. Caiu para 240. Caiu para 220. Subiu para 1222. 1215. Caiu para 1190. Subiu para 1210. Caiu para 1210, ontem deu uma caída brava, 1175. O Conilão abriu o mês com 963 e ontem fechou com 930. Não foi um dia bom, não. Vamos lá, 1471 bebida dura, 1175 bebida rio e 930 o Conilão. Eita ferro, hein? Vamos lá. Os outros trem. Agrião 4,55, estável. Alecrim 28,57. Alface americana lisa e crespa. Também. Nossa, alface subiu ontem, hein? Nossa, deu um preço muito bom para vender. 6,30 a 6,57. A farmácia deu. A alface deu um preço médio 6,39. Tempo que não vi isso aqui, hein? Alho porró, 13,04. Almeirão, 1,82. Brócolo comum, 7,89. Brócolo ninja, 4,38. Subindo os dois. O brócolo comum tá bom preço, 7,89 a 7,89. Preço médio, 7,89. Bom, vamos lá. Cebolinha, 5,26, estável. Chicórias, 3,45, estável. Coentro, 5,26, estável. Couve, 4,55, estável. Couve chinesa, 1,07, subindo. Couve-flor branca, aquele engradado com 8. É fraco também, mas está subindo. R$ 26 a R$ 29,00, deu um preço médio de 28. Espinafre primeira, deu R$ 6,00. Hortelã deu R$ 9,09. Hortelã deve ter uns 4, não é que está nesse preço aqui. Manjericão, R$ 14,06. Fraco. Mostarda, R$ 3,57. Estável. Repolho híbrido. Subiu o repolho. Quer dizer, não está no preço ideal, mas pelo menos melhorou um pouco. R$ 1,09, R$ 1,12, R$ 1,16 no preço médio. E o repolho roxo está 1,75, mínimo e máximo, portanto médio. Rúcula deu 5,56 estável, salsa 5,88 estável, salsão 8,33 subindo, salsão, serralha 4,55 estável, Tá aí a obra 714 estável. Abóbora Jacaré, 1,84 subindo. Abóbora Maranhão, 2,11 caindo. Abóbora Jacaré Verde, 6,67 subindo. Moranga Comum, 3,83. Abóbora Japonesa, 2,11. Abobrinha Princesa, 2,88. Abobrinha Italiana, 2,65 a 3,23, deu 2,94. Berinjela, 3,57, subindo também. E o chuchu caiu, 1,67 a 1,78. Giló Compridim, 4,40. Giló Redondim, 4,40. Maxixe, 6,89. Subindo. Bom preço, maxixe. Milho verde com palha, R$3,05 no preço médio. Na bandejinha com limpinho, R$7,25 quilo. Pepino japonês, R$3,54. Comum, R$2,59. Pimentão amarelo, R$8. É fraco, caiu bem. O pimentão vermelho, R$8 também. Pimentão verde, R$4,86, subindo. Quiabo, opa, agora vamos falar no trem bom. 8,18 a 8,91 quilo de quiabo. 8,55 o preço médio. Tomate deu R$5. O italiano deu R$7,67. E o longa-vida fica quieto. Longa-vida deu pressão ontem. 6,33 a 7,33 deu um preço médio de... Nossa, aqui um preço médio de 6,89. Então, vamos lá. Tomate longa-vida extra 2A, 6,33 a 7,33, preço médio 6,89. Vagem rasteira, 10,37. Vagem macarrão, que é a que conta, R$6,06. Mandioca do Nene, olha, subiu a mandioca do Nene, preço, né? Estou falando aqui, o aipim extra, 2,80.

8. Tá mais caro. A batata barua deu 7. O batata lisa Ágata deu 3,20. Batata doce 3,67. Batata lisa Astera, que era para fazer palitinho, estável em 4,93. Beterraba 3,17, subindo. Cará 3,33, fraco. Cebola amarela C3, recuperando o preço, 5,40, 5,98, preço médio 5,69. Cebola roxa 5,85 a 6,27, preço médio R$6,06. Tá bom. Subindo. Vamos ver mais o que aqui. Cenoura R$4. Fraco a cenoura, não? Gengibre R$2,47. Fraco também. R$2,20 a R$2,74, deu R$2,47. Inhame. Falemos num trem agora que deu autoridade. Autoridade no inhame dedo. 5,17 a 5,83, o preço médio 5,50. Abacate comum subindo. 2,31 a 2,53, mas pouquinha coisa. 2,31 a 2,53 deu um preço médio 2,42. Muito bem. Vamos lá. Até moia 14,17, banana ouro 4,50, banana prata 4,50, banana ouro 4,50, banana maçã 4,50 também, banana nica 3,28, fraco, hein? Banana ouro R$3, também fraco. Banana prata, vamos ver aqui que a prata deu, também fraco, 4,56 a 4,72. Caíram-se as bananas. Terra, banana terra deu 5,83, estável. Coco seco 7, coco verde 20, R$2, de 2 kg R$3. Goiaba vermelha 4,70, meio fraquinho. Laranja Bahia 4,13, laranja lima 4,58 e a laranja pera 1,76 a 1,77. Estável. Lima da Pérsia 5,83. Limão siciliano, vamos ver o que está o siciliano. Mas caiu o preço, 7,33 a 7,59. Em compensação, o tomate Taiti deu uma largada daquelas. Olha, tomate Taiti 10,56 a 10,89, com preço médio 10,67. Um quilo de limão. Não vai tirar limão verde, assim, que nem formou ainda. Então, porque está dando preço? Muito bom preço. Bom, vamos lá. Então, limão Taiti, 10,56 a 10,89. Maçã Fuji, 6,67. Maçã Gala, 6,91. Mamão Formosa, 5,25. O Havaí tipo 18, nosso papaya, 3,38. Baixo, bom para comprar, mas está subindo. Manga Palmer, 4,88. Manga Tome, 4,88 também. Maracujá azedo. Hoje o flamenguista tem que tomar maracujá hoje, hein? Exista 3A, 8 a 8,42. Tá até caro, tá? Sempre caro, né? Maracujá é trem caro. Melancia redondinha, graúda, 2,50, fraco. Mas o que que nós temos aqui? E o nosso morango? 20 a 21,90. Bom, 20 a 21,90, preço médio deu 20,71. Tangerina Morcote, R$5, mas a nossa aqui não tem. A Red Globe é a uva, uma uva boa, 16,09. Vamos lá ver mais o que aqui. Ovo codorna 110, subindo. Branco estável 140 e o vermelho extra 170, fraco.

Começa a cair pouco. Vamos lá. Amendoim com casca, R$7,73. Caiu. Preço, mas tá melhorando agora. Feijão preto, R$5,67. Está melhorando também, mas fraco ainda. O feijão vermelho, R$6,11. Esse já está mais robusto o preço. R$6,11. Mínimo R$6,04. Máximo R$6,15. Milho seco, R$2. Farinha de mandioca, R$4,40. Fubá, R$4. Uva passa canona, não vai comprar, R$14,30.

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Bom dia.

Ontem o Atlético Mineiro e o Santos, né, pela na Arena MRV. A Sul-Americana deu 4-2, 3-1 nos pênaltis. É, né? Adivinha quem perdeu um pênalti? Não.

0: Assim.
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5: 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Seis e cinquenta. Daqui a pouquinho tem horário político eleitoral. Quando você ouve no meio assim, por momento político, é porque eles não mandam material, então eles preenchem com esses. Isso é muito mamador demais. 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

Um bom dia pro Valmir Herbice. Valmir, bom dia. Se tá ruim pro Botafogo, imagina pro Grêmio, que com Renato Gaúcho e Luiz Felipe, com dois técnicos, perdeu pro Botafogo. Então o problema do Grêmio não é técnico. Com dois, perdeu. Ai, ai.

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1: Tião Carreiro e Pardinho. Passagem da Minha Vida é o nome da música.

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Vamos aguardar o sinal.

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18: Aqui agora.

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1: 7h27.
2: Buongiorno para você que estava ouvindo o programa político eleitoral. Coragem.

bom dia. Vamos lá, perdeu a carteira com todos os documentos, Maria Aparecida Silva. Se você tiver alguma informação, carteira com todos os documentos de Maria Aparecida Silva.

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Bom dia. 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O Grêmio ontem fez uma experiência, dois técnicos, e perdeu o jogo. Um impedimento daquilo assim, da ponta do dedão, do dedinho, do mindim, estava impedido. Ah, essa porcaria de semi-automático impedido. É submeter o ser humano à máquina.

Ontem já teve o CEO, né? Essas bobagens, as expressões em inglês aqui que enche o sapato. Bom, o CEO do Grêmio reclama da derrota para time de picaretas. Botafogo promete processá-lo. Tá bom, já ganhei o jogo. Tá bom, deixa pra lá. Eles deviam proibir técnicos de falar depois do jogo, né? Aquilo é uma bobagem. Eu já vi o jogo. Se eu vejo o jogo, eu entendo do jogo. Então eu entendi o que foi, como é que foi o jogo, como é que foi o... Eu entendi. Por que foi... Ele põe lá, é tudo merchandising, propaganda, dinheiro, etc. Põe lá, vai lá falar bobagem, repete, e as perguntas mais idiotas que você já viu na vida estão lá nas entrevistas de esporte, depois do jogo. Ah, bobagem. Doutor Melcino!

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A Socorro pediu, é isso, pediu Socorro, vamos lá, vamos lá, vamos lá, bom dia. Cadê o que pediu da Socorro aqui? Oi, Chico, bom dia, gostei de ouvir e ver o número da Roberta Miranda. Vai com Deus, vamos achar, vai com Deus, aqui está.

Agora, que horas que é? 7h57. 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São Lourenço diz, o Venato, nosso autopeça. Hoje tem jogo em Bravo. O Flamengo tem a vantagem de 2-0, mas isso não significa muita coisa, não. É considerado o placar mais perigoso em jogo, é 2-0, né?

comprou uma casa ITBI, né? Na hora de você fazer a escritura de ITBI. Tem uma casa IPTU. Acordou, ligou a luz, ICMS. Tomou café, PIS, COFINS, ICMS. Recebeu salário, imposto de renda à pessoa física, INSS, fundo de garantia, é porque se você pegou aquele dinheiro emprestado. Emitiu uma nota, PJ, ISS, PIS, COFINS. Tem um carro, IPVA. Abasteceu o carro, ICMS, CID, PIS, COFINS. Pediu um delivery, ICMS, ISS, PIS, COFINS. Comprou um celular, IPI, ICMS, PIS, COFINS. Investiu, imposto de renda, pessoa física, ou I, imposto de renda e IOF, né, imposto sobre operações financeiras. Morreu, ITCMD, é um outro imposto. Outro imposto. Eita, nossa! E o cara acha isso máximo, bom, fica falando coisas aqui, dizendo que é nossa economia, que não sei o quê, que fez isso, que fez ela, uma porca miséria. Gostei dessa. Vou ler de novo para você ver quantos impostos a gente pode cair. Você comprou uma casa, tem que pagar ITBI. Não tem jeito, é caro pra caramba. E tem, varia de cidade para cidade. De Vitória é um absurdo. IPTU. Tem uma casa, você tem que pagar IPTU, que é lixo, isso aqui, iluminação pública, bibibará, piriri, pororó. É, acordou e ligou a luz, ICMS em cima, porque é imposto sobre circulação de mercadoria e serviço. Tomou café? Aí o café, bom, lá tem PIS, COFINS, ICMS. Recebeu o salário? Imposto de renda, pessoa física, INSS, fundo de garantia. Que você pegou o dinheiro emprestado, tem que pagar com fundo de garantia. Emitiu nota, PJ, ISS, PIS, COFINS. Tem um carro, IPVA. Abasteceu o carro, ICMS, CID, PIS, COFINS. Pediu um delivery, ICMS, PIS, ISS, COFINS. Comprou um celular, IPI, ICMS, PIS, COFINS. Investiu, imposto de renda e imposto sobre operações financeiras. Morreu, ITCMD, que eu nem sei o que é, mas é um imposto. Ah, mundo velho sem porteiro, hein?

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8 e 10. 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Bom dia para o nosso programador Diogo Arivato, ele em Lavoro. 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Andiamo qua. Rick Renner.

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3: 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Bom dia.

Rapaz, eu não achei aqui. Conheci a autora aqui. Quem é que pediu aqui? O Meneguzzi, o Gilmar. Eu não tenho com esse intérprete que você pediu aí, não. Um macheio. Como os outros assim, cacei aqui nessa internet, pra tudo quanto é lado, cacei, achei não. Também nunca ouvi essa música aqui, então deixa eu ver se o... Bom, a gente vai tocar, se a letra não for, chama Vestidinho Preto.

Eu vou ouvir passar no crivo da nona. A nona falar que pode tocar, eu toco. Senão não. Eu queria achar com o ator que você pediu, mas não tô conseguindo, não. Lembra, Vantigua?

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2: O governo, através dos órgãos competentes para tal, já disse que vai experimentar em 8 estados, aquele sistema que mede a média da velocidade que você está fazendo, né? Porque o pessoal, ele diz que chega perto dos radares, pisa no freio, segura até 60, né, ou 50, ou 40, que for. E depois, passado o radar, senta a botina de novo. Vai ficar uma coisa horrorosa, né? Você vai ter que ir daqui a Vitória a 60 mesmo, não tem jeito. Vai gastar 4 horas. Aí o sistema vai te emitir uma multa se você passou no radar. Aí depois você correu, foi até 80, um pouquinho para baixo, um pouquinho para cima, de 80, 90, 100. Aí quando chegou perto do outro radar, ele vai e faz o cálculo. Ele passou lá tanto, gastou tanto tempo. Uma coisa que realmente é que Vitória vai usar radar móvel para fiscalizar as bicicletas elétricas, né, as chamadas bikes e autopropelidos, que eles falam, né?

Abdo Filho escreveu hoje na sua coluna, na Gazeta, na plataforma da Gazeta, que as exportações de café para o Espírito Santo disparam. É, os preços não condizem com isso não, mas tudo bem. É sempre as exportações é para pagar daqui a 6 meses, etc.

As exportações de café pelo Complexo Portuário de Vitória, entre janeiro e agosto, chegaram a 4,3 milhões de sacas, um crescimento de 58% em relação ao mesmo período de 2025. Em 8 meses, o volume exportado do Espírito Santo supera o total registrado em 2025. As vendas do Conilão avançaram 74%, enquanto as arábicas 27%. Ah, bom. É o Conilão. É para fazer blend, né? Trocando de assunto, falando de segurança cibernética, a aviação Águia Branca sofreu um ataque cibernético. A invasão de hackers impactou potencialmente mais de 7 mil clientes da companhia. Todos foram informados do problema e orientados. Eita ferro. Aviação Águia Branca, a maior empresa de transporte de passageiros do Espírito Santo e uma das maiores do Brasil, identificou um incidente de cibersegurança em seus sites oficiais de vendas de passagens. Verificação feita pela própria companhia indica que 7.883 clientes tiveram potencialmente seus dados comprometidos. Todos já foram comunicados e orientados a tomarem providências necessárias. O ataque não impactou no aplicativo chamado Zap Passagens, bem como passagens já emitidas e dados de viagens, portanto, trata-se do impacto limitado. Enquanto só assim, 3 meses, 5 meses, 6 meses de prisão para quem faz esses crimes, se continuar nessa linha, não tem jeito não.

Quem pediu aqui? Vamos lá, vamos lá. Bom dia para Lourdes Geller. Gustavo Lima, Bala Alojada.

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Bom dia. Bom dia a todos lá da Autopeças e Mecânica.

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Oito e trinta e nove aqui.

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2: 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Bom dia. 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São Lourenço diz o Vinap, outro peça em Santa Maria de Barra, São João de Viçosa, aqui no centro. Tem São Lourenço cuidando dos brutos. Ora. É hoje, Inácio.

Ah, é pra tocar rapidinhas, é? Tá bom, vamos lá, vamos ver. A música chama Pau que dá em cavaco.

Opa! Ontem ficou para trás. Ficou para trás uma música que o Tata Filhete pediu. Então, aqui, ó, Teixeirinha.

0: também.
1: Andiamo via, Leura. Vem aí amanhã você, Edmar Mazzoli.
2: 56.
3: No comando.
1: Ah lá. Arrivederci, fine domani.

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6: 9:04.
7: 9:04. Bom dia, Venda Nova. Bom dia, região sul-serrana aí do estado do Espírito Santo. Está entrando no ar aqui pela Rádio da Família. Mais uma edição aqui do programa Manhã Você. Eu sou o Edmar Mazzioli. Hoje é dia 17 de setembro. Hoje é quinta-feira. Quintou. Bom demais, hein? Nós vamos junto até às 13 horas, sempre em boa companhia, né? Você, claro, querido ouvinte que está em sintonia conosco pelo radinho, você também que está pelo website, e muita coisa legal para rolar por aqui. Os telefones estão liberados para você participar, mandar seu alô, pedir sua música. E nós vamos com muita descontração, alegria, música de qualidade. Se encontra tudo aqui no lugar só, na Rádio FMZ, dando sequência aqui na grade. Chicão Zonalade, Fino Adomani. Bom giorno, bom giorno. Vamos começando de bem com a vida aqui com Zé Ramalho, participação da Pitch, hein?

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2: 9:17. Já estamos de volta aqui com Amanhã Você e nós temos então a previsão do tempo para hoje, que é quinta-feira, dia 17 de setembro, em quinta-feira, quintou. Hoje a temperatura tá amena, né? Tá um pouco ainda nublado, mas a temperatura não tá nem tão frio, também não tá tão quente. Bom demais aqui nas montanhas capixabas, hein? Segundo o Instituto Incapé, né, coordenação de meteorologia, nesta quinta-feira os ventos úmidos provenientes aí do oceano mantêm a formação de nuvens carregadas no litoral capixaba, nas regiões sul, serrana e no extremo norte do estado, com previsão de chuva rápida em alguns momentos do dia. Nas demais áreas mais afastadas do litoral, o céu permanece parcialmente nublado, sem previsão de chuva. Há previsão de pequeno aumento das temperaturas em todo o estado. Aqui na Terrinha, sol entre muitas nuvens e chuva fraca em alguns momentos do dia. Nas áreas menos elevadas, temperatura mínima de 18 e máxima de 26 graus Celsius. Já nas áreas mais altas, a mínima é de 17 e a máxima é de 25 graus Celsius. Essa aí é a previsão do tempo, então, para hoje, quinta-feira, dia 17 de setembro, quinta-feira, quintou. Nós vamos seguindo aqui com o melhor da música no seu rádio. Eu agradeço a companhia de cada um de vocês aqui nas montanhas, hein? A gente vai dando seguimento aqui à grade. Tivemos o Chicão Zandonati agora há pouco, né? E eu vou junto com vocês aí até as 13 horas. Tem muita coisa legal para rolar por aqui na Rádio da Família. Continue com a gente na nossa grade. Os telefones estão liberados aí para você participar. Você pode deixar o recadão aí pelo zap 28 999 28 3068. Você também pode ligar, né, para o telefone fixo 28 3546 3068. Manda só um alô aí, pedir a sua música, brilhantar ainda mais a nossa grade musical. Andiamo! Giorgia, il cielo è sempre il cielo.

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4: 9:32.
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6: Nove horas 33 minutinhos e deixa eu te perguntar, hein? 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Vamos de bom dia. Quem está sintonizado com a gente é a Sandrinha Luzato, lá do bairro Bananeiras. Bom dia para você também, Sandrinha. Ótima quinta-feira para você e sua família. Obrigado aí pela companhia, hein? Vamos curtir a Vanessa da Mata. É tudo.

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4: 9h46 e vamos de reportagem aqui no site da Rádio FMZ. O curso gratuito de bordado será realizado no Distrito Turístico de Pindobas, em Venda Nova. O Instituto Ilta Batista da Silva e JBS realiza nos dias 28 e 29 de setembro mais uma ação do projeto Bordando Cultura. Desta vez será oferecida uma oficina gratuita para o aprendizado dos pontos atrás e haste, duas técnicas aí utilizadas no bordado manual. As atividades serão realizadas das 14 às 18 horas e 30 minutos lá na Casa Nostra, localizada no distrito aí turístico de Pindobas, aqui em Venda Nova do Imigrante. Hein? Além do aprendizado das técnicas, a proposta é proporcionar um espaço de troca de experiências e contribuir para a valorização do bordado como expressão cultural e prática ligada à tradição e ao trabalho artesanal. A oficina é gratuita e possui vagas limitadas. Os interessados podem obter mais informações e realizar a inscrição pelo telefone 28 99952 9865. O Bordando Cultura é realizado pelo Instituto Ilta Batista da Silva com recursos da Política Nacional Aldir Blanc, PNAB. A reportagem completa você encontra no site aqui da Rádio da Família. Bom demais, hein? radiofmz.com.br. Nós vamos seguindo aqui o programa Manhã Você. Informação, música de qualidade, você encontra tudo por aqui na Rádio da Família. Até às 13 horas, estamos por aqui.
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1: 9h58.
2: É hora certa aqui nas montanhas, bom demais o nosso bloco, hein? Tivemos aí o Eric Pride, Call on Me, também tivemos Vitor e Léo, Tanta Solidão, Cleiton e Romário, Morena, bom demais também, Carol Biazin, Codinome Beija-Flor, muito legal a versão da Carol, hein? Nós vamos para um rápido intervalo, já voltamos na sequência. 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
1: 10:01.
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1: 10:02.
2: 10:02, estamos de volta, bom demais aqui no Manhã Você, hein? Até as 13 horas estamos por aqui. Eu gostaria de mandar um alô pra galera lá da Vila Betânia. Alô, alô, Vila Betânia. Quem tá sintonizado com a gente é a Tel, hein? Alô, Tel, bom dia pra você. A Zete também tá sintonizada, hein? Bom dia pra todos vocês aí, uma abençoada quinta-feira pra nós todos, hein? Quem tá sintonizado com a gente também lá na Vila Betânia é a Cristina Paiva. Bom dia pra você, Cristina. Bom dia também para o seu esposo, né? O João Porto. Grande abraço a todos vocês, obrigado pela participação, tá bom? A Cristina pediu uma música aqui, a gente vai tocar aqui agora na sequência, relembrando um sucesso, um grande sucesso, hein? Na voz aí do Jean e Giovanni. Eu desejo aí a vocês uma quinta-feira abençoada, então vamos juntos aqui na pegada do Manhã Você, hein?
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7: Dez horas, 18 minutinhos aqui na Rádio da Família e vamos com mais reportagem. A Prefeitura abre cadastro, a Prefeitura Municipal aqui de Venda Nova do Imigrante abre cadastro para doação de até 400 mudas nativas por propriedade aqui em Venda Nova do Imigrante. Então a Prefeitura abriu o cadastro para proprietários interessados em receber mudas de espécies nativas destinadas aí ao reflorestamento de nascentes e córregos e também a recuperação voluntária de áreas degradadas. Cada propriedade poderá receber até 400 mudas de acordo com o tamanho da área e após a avaliação técnica. A iniciativa é desenvolvida pela Secretaria Municipal de Meio Ambiente e Gestão Territorial e integra o Programa Municipal de Incentivo à Conservação de Água. A previsão é de que as mudas sejam destinadas ao plantio no início do próximo período chuvoso, entre os meses de outubro e novembro. O objetivo é ampliar a recuperação da vegetação em áreas consideradas importantes para a conservação dos recursos hídricos e contribuir para a disponibilidade de água no município. Neste ano, o programa foi ampliado e, além de contemplar o reflorestamento de nascentes e córregos, passa também a atender proprietários que desejam recuperar voluntariamente áreas degradadas. Entre os locais considerados prioritários estão o Alto Bananeiras e também a região de São José do Alto Viçosa. Segundo o município, essas áreas possuem importância estratégica por estarem relacionadas à captação de água destinada ao abastecimento da população de Venda Nova do Imigrante. Em a recuperação da vegetação próxima a nascentes e cursos de água contribui para a proteção dos recursos hídricos. Com a participação dos proprietários, a proposta é aumentar a cobertura vegetal em pontos estratégicos do território municipal. Para você se cadastrar, anote aí, os interessados devem fazer o cadastro presencialmente na Secretaria Municipal de Meio Ambiente e Gestão Territorial, localizada no Centro Agroambiental. Hein? É necessário apresentar documento de identificação pessoal e a escritura do terreno. Depois do cadastro, técnicos da Secretaria deverão avaliar a propriedade para verificar as condições da área destinada à recuperação e também definir quantidade de mudas que poderá ser disponibilizada. Você pode conferir aí a reportagem completa no site aqui da Rádio da Família, radiofmz.com.br. E nós vamos seguindo aqui com nossa grade musical. Bom dia, bom dia, bom dia para todos vocês aí que estão em sintonia com a gente. A Maria Aparecida Lázaro, bom dia para você. Mas vamos que vamos aqui na pegada do Manhã Você até às 13 horas. Vem chegando aí o Bee Gees. I've got to get a message to you. Vamos juntos na pegada do Manhã Você, hein?

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3: Hoje é fácil pegar a estrada e subir as montanhas capixabas, mas já pensou fazer parte desse trajeto a pé ou de canoa? Os primeiros imigrantes partiram da Europa em 1846, atravessaram o Atlântico e ainda enfrentaram uma longa jornada até o Espírito Santo. Por aqui, homens seguiam parte do trajeto a pé, enquanto mulheres e crianças viajavam de canoa. Uma viagem difícil, que ajuda a contar as raízes das nossas montanhas.

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0: 10h35.
1: 10 horas e 35 minutinhos aqui na Rádio da Família. 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Nós vamos que vamos com a melhor programação aqui do seu rádio, aqui na Rádio da Família, 107,1. Gostaria de mandar um alô lá para o seu Domelcino e família, lá em Santo Antônio da Serra. Bom dia, bom dia, bom dia. Dona Terezinha, lá em São João de Viçosa. Tocar a música do Alemão do Forró, oferecer para Dona Terezinha. Dona Catarina também, Dona Catarina, São João de Viçosa, galera de São João ligada aí, antenado conosco. Alô, Dona Catarina, também vou tocar a música do Alemão do Forró, oferecer pra senhora, pra sua família, tá? Sintonizar, sempre em sintonia conosco aqui na Rádio da Família, né? A Dona Idalina Barbosa, lá da comunidade Cristo Rei. O Capixaba lá do centro, tá querendo ouvir o Gustavo Lima. A gente vai tocar também na sequência, tá bom? Sandrinha Busato, Bananeiras. Eliana Cristo, lá na Vila da Mata. Bom dia, Eliana. Bom dia, bom dia, bom dia. Eu, Edmar Mazioli, vou aqui no comando do Manhã. Você sempre em ótima companhia, hein? Sempre com você, querido ouvinte aí, que está sempre em sintonia conosco, todas as manhãs, hein? Vamos juntos na extensão aqui da Rádio da Família.
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1: 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Vamos de participação. Bom dia, Edmar. Tudo bem com você? Graças a Deus, tudo bem. Ótimo, melhor agora, hein? Passando aí para te desejar uma abençoada quinta-feira. Uma abençoada quinta-feira para todos nós, né? Também para pedir uma música com a Simone Mendes, o Pedro Pecado. Ofereço para todos que curtem essa música. Obrigado, Deus abençoe vocês aí, hein? E eu que agradeço. Vai o nosso alô, o nosso carinho aí para Maria Inês. Vai colocar a música pra você aqui agora na sequência. Obrigado pela participação, Maria Inês. Abençoada quinta-feira pra você e sua família também. Nós estamos juntos na melhor e mais ouvida Sucerana 107,1.
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2: 11:04.
3: 11 horas e 4 minutos aqui na Mais Ouvida Sucerrana. Vai um nosso bom dia lá para Maria, lá da Peçanha. Alô, Maria, bom dia, bom dia. Eu gostaria de ouvir uma música com o RPM, Olhar 43, oferecer para você e também para todos que estão ouvindo a Rádio FMZ, hein? É a Maria Machado. Beleza, a gente vai tocar para você aqui agora na sequência. Obrigado pela sua companhia juntinho com a gente aqui, tá bom? Vamos relembrar aí o sucesso, o grande sucesso aí da banda RPM, na década de 80. Vamos juntos na pegada.
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2: Hora certa nas montanhas, 11:20. 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
3: Economize água. Economizar água é uma tarefa bastante simples. Para isso, basta que algumas práticas do dia a dia sejam mudadas. Um dos pontos mais importantes são reduzir o tempo de banho e verificar se há vazamento de água em casa. Além disso, aproveitar a água da chuva e reaproveitar a água da máquina de lavar também são ótimas dicas.
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5: Daqui a pouco a gente vai dar uma parada aí para a propaganda eleitoral política, né? Gratuita. E a gente retorna e a gente vai junto até às 13 horas aqui com o melhor da música nacional e internacional, descontração, alegria, tudo aquilo Manhã Você. A gente vai junto até às 13 horas, hein? Vamos lembrar aí um sucesso agora do Mateuzinho. Me namora. 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
1: Consulta ao ginecologista no início da puberdade, mesmo antes da primeira menstruação, é recomendada, o que facilita ao médico informar, acompanhar o desenvolvimento e estabelecer importante relação de confiança, situação que deve ser conduzida de maneira tranquila, o que facilita o esclarecimento sobre as mudanças que acontecem no seu corpo. Por isso, o apoio da família, principalmente da mãe, é fundamental.
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2: 11:48.
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2: 11:49.
4: 11:49, vamos seguir aqui com o Manhã Você e a gente vai dar uma parada daqui a pouquinho para poder, pro horário reservado para propaganda gratuita eleitoral, né? E a gente retorna depois da propaganda. E vamos juntos até as 13 horas com muita música de qualidade por aqui na Rádio da Família, hein?

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0: 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E a hora certa. 11:57.
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3: O anjo do Senhor anunciou a Maria e ela concebeu do Espírito Santo. Ave Maria, cheia de graça, o Senhor é convosco. Bendita sois vós entre as mulheres, e bendito é o fruto do vosso ventre, Jesus. Santa Maria, Mãe de Deus, rogai por nós, pecadores, agora e na hora de nossa morte. Amém. Eis aqui a serva do Senhor, faça-se em mim segundo a vossa palavra. Ave Maria, cheia de graça, o Senhor é convosco. Bendita sois vós entre as mulheres, e bendito é o fruto do vosso ventre, Jesus. Santa Maria, Mãe de Deus, rogai por nós, pecadores, agora e na hora de nossa morte. Amém. E o Verbo divino se fez carne e habitou entre nós. Ave Maria, cheia de graça, o Senhor é convosco. Bendita sois vós entre as mulheres, e bendito é o fruto do vosso ventre, Jesus. Santa Maria, Mãe de Deus, rogai por nós, pecadores, agora e na hora de nossa morte. Amém. Rogai por nós, Santa Mãe de Deus, para que sejamos dignos das promessas de Cristo. Amém. Oremos. Infundi, Senhor, a vossa graça em nossos corações, para que, conhecendo pela mensagem do anjo a encarnação do Cristo vosso Filho, cheguemos por sua paixão e cruz à glória da ressurreição, pelo mesmo Cristo Senhor nosso. Amém. O Senhor esteja convosco, Ele está no meio de nós. Abençoe-vos Deus Todo-Poderoso, o Pai e Filho e Espírito Santo. Amém. Louvado seja nosso Senhor Jesus Cristo, para sempre seja louvado.
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35: Meio-dia e
0: 12:27.
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4: Meio-dia e 34.
5: Hora certa nas montanhas, 12 horas 34 minutinhos, dando continuidade aqui à nossa grade até as 13 horas. 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

0: 15.
1: Meio-dia e 39.
0: 12 horas 39 minutinhos. 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Vamos de alô, quem tá ligado com a gente, a Socorro querendo ouvir o Roupa Nova, bom demais, a gente vai tocar aqui agora na sequência, também a Dona Idalina Barbosa, opa, ótima tarde pra você, Dona Idalina e sua família, abençoada quinta-feira pra nós todos, hein? Vamos lembrar

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3: Meio-dia e 53.
4: 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A gente vai junto aqui até as 13 horas. Daqui a pouquinho tem a Vanessa Filete, o Sintonia Total, agitando aí a tarde, hoje que é quinta-feira. Vamos que vamos na pegada, preto no branco, Lorena Chaves, o tempo.

0: 12:56.
1: 12:56, Preto no Branco, Lorena Chaves, o tempo. A gente vai encerrando a nossa grade aqui hoje. Eu me despeço aí desejando a todos uma ótima tarde. Fique agora com a Vanessa Filete e o Sintonia Total e a nossa saideira de hoje, hein? Lembrando que amanhã, a partir das 9 da matina, se Deus quiser, estaremos aqui novamente na Rádio da Família, agitando. Amanhã que é sexta-feira, hein? Bom demais! Continue com a nossa grade.
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1: Nossa saideira de hoje, então, Patrícia Diegues, Sozinha. Até amanhã, se Deus quiser. Fiquem todos com Deus, hein?

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5: 1 e 1.
6: Boa tarde, boa tarde. Vamos chegando por aqui. Está começando agora mais um Sintonia Total aí na sua tarde de quinta-feira. Vamos que vamos juntos aí até as 16 horas com muita música, muita diversão, notícia boa para alegrar aí a sua tarde. Hoje o climinha tá... Seria bom se a gente pudesse ficar deitadinho, né? Tranquilo, dormindo. Mas ainda não pode não. Vamos que ainda tem muito dia pela frente. Vamos animar. Vem comigo então que a gente vai junto aí nos embalos dessa tarde. E se você quiser participar, pedir o seu alô, pedir a sua música, você já sabe, né? É só mandar um WhatsApp pra gente. O número é 289-9928-3068. Você fala aqui com a gente, participa. A gente bate aquele papo legal. E vamos que vamos. Vem chegando agora pra vocês, pra não perder o costume. Vamos começar com o pé direito. Vem chegando Coldplay, Strawberry Swing.
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3: 1 e 18.
4: Bom demais, estamos de volta aqui com Sintonia Total na sua tarde aí de quinta-feira. Boas-vindas para você aí que está acompanhando a gente no carro, no trabalho, em casa. Onde quer que você esteja, você é sempre muito bem-vindo. E é um prazer ter a sua companhia aqui, a sua audiência, nessa tarde. Vamos ver como é que fica a previsão do tempo. Hoje o dia já amanheceu meio maluco aí, né? Do nada faz sol, de repente chove, de repente fica nublado. E é isso aí, a gente vai se adaptando, a gente vai vivendo. Segundo o Incaper, nessa quinta-feira, pensando no estado como um todo, né? Os ventos úmidos provenientes aí do oceano mantêm a formação de nuvens carregadas, especialmente no litoral capixaba, nas regiões sul, serrana e no extremo norte do estado, com previsão de chuva rápida em alguns momentos do dia. Nas demais áreas, né, ou nas áreas mais afastadas do litoral, o céu permanece parcialmente nublado, sem previsão de chuva. E tem um pequeno aumento aí nas temperaturas em todo o estado. Aqui na nossa querida região serrana, sol entre muitas nuvens, chuva fraca em alguns momentos do dia. Nas áreas menos elevadas, temperatura variando entre 18 e 26 graus. E nas áreas mais altas, mínimas de 17, máxima de 26 graus. Vamos sair com guarda-chuva aí na bolsa para não ser pego desprevenido, né? Vamos que vamos, ter ouvinte aqui querendo falar com a gente, a minha amiga Leide Lourenço. Ela pediu uma música da Adele e oferece para a filha dela, para mim, muito obrigada. E para todos os ouvintes, então para todos vocês que estão ouvindo, vem chegando para vocês agora Adele. Obrigada, querida, pela participação, pela companhia aqui. Vou tocar sua música agora na sequência, hein? E você, ouvinte, que tá aí ligadinho com a gente, se quiser participar aqui como a Leide fez, é só mandar um WhatsApp pra gente no número 28999283068. Bem que eu te espero, hein? Então, tem chegando pra vocês agora Adele, Set Fire to the Rain.
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1: 1:35.
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0: 1h43.
1: Bom demais, estamos de volta aqui com Sintonia Total. Você escutou agora na sequência Chaperone, Good Luck Baby, Maestrinho, Seu Olhar Não Mente. E na sequência Bruno Mars, That's What I Like, Benson Boone, Mr. Electric Blue, Lucas Pretty, Onde Você Se Esconde, e Adele, Set Fire to the Rain. Olha, teremos curso de bordado aqui no Distrito Turístico de Pindobas, hein? Realizado aí pelo Instituto Yuta Batista da Silva, será nos dias 28 e 29 deste mês de setembro. E é mais uma ação aí do projeto Bordando Cultura. Dessa vez será oferecida uma oficina gratuita para o aprendizado dos pontos atrás e haste, que são duas técnicas aí utilizadas no bordado manual. As atividades serão realizadas das 14 horas às 18h30 na Casa Nostra, que é localizada lá no Distrito Turístico de Pindobas, em Venda Nova do Imigrante. E além do aprendizado das técnicas, a proposta é proporcionar um espaço de trocas de experiências e também contribuir aí para a valorização do bordado como uma expressão cultural e prática ligada aí à tradição e ao trabalho artesanal. A oficina é gratuita, mas possui vagas limitadas. Então, se você ficou interessado ou quer obter mais informações, realizar a sua inscrição, faça contato através do telefone no número 289-9952-9865. Lembrando que o projeto Bordando Cultura é realizado pelo Instituto Yuta Batista da Silva, com recursos aí da Política Nacional Aldir Blanc. Vamos que vamos! Vem chegando agora pra vocês Rosalind e Alfa Snap, versão italiana.
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3: Praia, montanha e natureza, no mesmo roteiro. É assim que o Espírito Santo quer conquistar os turistas argentinos. As montanhas capixabas entraram na estratégia depois que pesquisas apontaram o interesse desse público por destinos serranos brasileiros. E tem novidade no ar. Um voo experimental entre Vitória e Buenos Aires está previsto para outubro. Uma oportunidade para apresentar aos argentinos um Espírito Santo que vai do litoral ao agroturismo das montanhas.
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5: 1h50.
6: Bom demais, estamos de volta aqui com Sintonia Total na sua tarde de quinta-feira. Hoje é dia 17 de setembro, hein? Vamos caminhando aí, já passamos aí para a segunda quinzena desse mês. Quando a gente pisca, o fim do ano já tá aí, né? Olha, no próximo domingo, dia 20 de setembro, com saída às 8 horas da Casa da Cultura, acontece o Passeio Ciclístico. Você pode comprar

0: aí a sua pulseira por apenas R$5 e participar do sorteio de brindes no trajeto e também na Casa da Cultura. E, ao final, na Casa da Cultura vai ter sorteio desses brindes e também sorteio de uma bicicleta. Não deixa de participar não, viu? Uma ideia muito legal, muito boa aí pra você poder curtir a natureza, pra você fazer exercícios, ver os amigos. E no mesmo dia 20 de setembro, no domingo, às 19 horas, acontece o Forró da Cultura. Na ocasião, vai ter aí show com Preguinho e seus teclados e também com Leonardo do Forró, o som que faz o povo dançar. Fica aí o convite para você participar, para você dançar e para você se divertir também lá na Casa da Cultura, em Venda Nova do Imigrante. Vamos que vamos de música boa. Vem chegando agora para vocês David Guetta, feat. Sia, Flames.
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3: 2:04.
4: Bom demais, agora 14:04, estamos de volta aqui com Sintonia Total, trazendo música e informação aí na sua tarde. E olha, a Prefeitura de Venda Nova do Imigrante abriu aí o cadastro para proprietários interessados em receber mudas de espécies nativas destinadas ao reflorestamento de nascentes e córregos e também à recuperação voluntária de áreas degradadas. Cada propriedade poderá receber aí até 400 mudas, de acordo com o tamanho da área e após uma avaliação técnica. Essa iniciativa aí foi pensada pela Secretaria Municipal de Meio Ambiente e Gestão Territorial e faz parte do Programa Municipal de Incentivo à Conservação da Água. A previsão, né, é de que as mudas sejam destinadas ao plantio no início do próximo período chuvoso, que fica aí entre os meses de outubro e novembro. E o objetivo principal é a recuperação, ampliar, na verdade, a recuperação da vegetação em áreas consideradas importantes para conservar os recursos hídricos e também contribuir aí para a disponibilidade de água aqui no nosso município, né? E nesse ano, o programa foi ampliado. Então, além de contemplar o reflorestamento de nascentes e córregos, ele passa a atender também proprietários que desejam recuperar voluntariamente áreas que foram aí degradadas. Os locais que são considerados prioritários são Alto Bananeiras e a região de São José do Alto Viçosa, porque essas áreas têm aí uma importância estratégica relacionadas à captação de água que é destinada ao abastecimento público aqui do nosso município. A recuperação da vegetação próxima às nascentes e cursos d'água contribui muito aí para a proteção dos recursos hídricos e para a garantia aí, né, da disponibilidade hídrica. Então, com a participação dos proprietários, a proposta é justamente aumentar a cobertura vegetal nesses pontos estratégicos aqui da nossa região, né, do território municipal. Então, assim, cada propriedade pode ser contemplada com até 400 mudas de árvores nativas aqui da região. E a quantidade destinada a cada interessado aí vai ser definida após uma avaliação da Secretaria de Meio Ambiente, né? Vai levar em consideração o tamanho da área que será reflorestada e alguns outros fatores. Mas propriedades de todo o município podem ser cadastradas e não só aquelas que são definidas como prioritárias, né? O legal também é que a novidade desse ano é uma parceria que foi feita entre o Incapere e a Prefeitura aqui de Venda Nova para disponibilizar mudas de Jussara. Então a espécie pode ser destinada aí tanto ao plantio para a produção de frutos quanto para o enriquecimento das áreas que estão passando aí por processo de reflorestamento. Se você ficou interessado, o cadastro pode ser feito presencialmente na Secretaria Municipal de Meio Ambiente e Gestão Territorial, que fica localizada lá no Centro Agroambiental. E o Centro Agroambiental funciona de segunda a sexta, de 12 às 18 horas. Você só precisa levar a escritura do terreno e uma documentação de identificação pessoal. O telefone para contato é o número 28 99 37 60 36. Essa notícia e muitas outras você confere no nosso site, radiofmz.com.br. Nosso amigo Sérgio Pereira, lá de Vargem Alta, falou que tá chovendo e tá frio mesmo, viu? Hoje é aquele dia que não dá pra sair de casa despreparado, não, porque aquele vento gelado bate assim na gente, ó. Já vem cortando tudo, tem que estar preparado, tem que estar agasalhado. E vamos que o nosso inverno tá quase chegando ao fim também, né? Depois a gente vai sentir falta desse friozinho, então vamos tentar aproveitar da melhor forma aí. Deixa eu ver quem tem mais ouvintes querendo falar com a gente. Renato Filete mandou boa tarde aí pra todo mundo, pediu pra tocar uma música da Sia. Então vem ouvir comigo que chegando pra vocês na sequência vem aí Cheap Thrills.
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4: Sempre faça o descarte correto do lixo. Descartar o lixo adequadamente evita a poluição e até mesmo a propagação de doenças. Ao jogar lixo em um terreno baldio, por exemplo, você pode estar contribuindo para o aumento da população de ratos, baratas e até mesmo de mosquitos da dengue. Recicle seu lixo. Essa medida evita o gasto desnecessário dos recursos naturais e ainda ajuda a diminuir a concentração de lixo no ambiente.
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8: 2h24.
9: Bom demais. Estamos de volta aqui com Sintonia Total. Nessa tarde aí mais fria, mais chuvosa. Hoje é quinta-feira, dia 17 de setembro. Vamos que vamos por aqui. Vamos com tudo, hein? A previsão aí para o Espírito Santo nessa quinta-feira prevê uma chuva fraca em alguns momentos do dia pelas regiões aqui do estado. Teremos aí uma quinta-feira, um fim de quinta-feira, né, marcado por chuva, muitas nuvens. Na Grande Vitória, a previsão indica aí chuva fraca em alguns momentos do dia e essa condição também pode ser registrada aqui nas regiões sul, serrana e também na região nordeste do estado. Na próxima sexta-feira, dia 18, a previsão é de chuva rápida em alguns momentos na Grande Vitória, no sul, na região serrana, no norte e no nordeste. O Instituto Nacional de Meteorologia, INMET, mantém o aviso amarelo, né, de perigo potencial para tempestade em todos os 78 municípios do estado até hoje, né, quinta-feira. E esse alerta previa aí chuvas entre 20 e 30 milímetros por hora ou até 50 milímetros por dia, ventos intensos de até 60 km por hora e possibilidade de queda

tem feira nessa semana aí, amanhã, na sexta-feira, 17 horas, né? Dia 18 de setembro. E tem ainda happy hour na feirinha com o Rato Ventania. Pra você curtir aquele happy hour especial, né, na feirinha. Nessa sexta-feira aí, música ao vivo, então, com Rato Ventania, pra animar a sua noite. Se você gosta aí de relaxar, chama sua turma, seus amigos, aproveita uma boa música e aquele clima gostoso que só feirinha pode oferecer, viu? Lá da Polentão, sexta-feira, né, amanhã, dia 18 de setembro, a partir das 17 horas. Minha amiga Socorro tá mandando um alô aqui pra gente. Um super boa tarde, minha amiga. Ela pediu uma música da Ana Castela com César Menotti e Fabiano. E ela oferece pro namorado dela e pra amiga Lúcia do Caxixe. Pros amigos da Vila Nova Móveis, que ela ama muito. Pro Everaldo Fardim. Um super beijo pra você, minha amiga. Sua música vai na sequência, tá bom? Obrigada pela participação aqui com a gente. Então vamos que vamos de música boa por aqui. Vem chegando agora pra vocês Eros Ramazzotti, Quanto Amor Sei. 107,1 FM.

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2: Bom demais, estamos de volta aqui com Sintonia Total na sua tarde. Muito bom ter a sua companhia, a sua audiência aqui na Rádio FMZ, a Rádio da Família. E olha, você sabe aí, né, que o El Niño, a gente já falou algumas vezes aqui, caso você não tenha ouvido, o El Niño vem chegando por aí. E é um fenômeno aí, né, que muda totalmente o clima aqui da região. E dentre as consequências disso, temos também o aumento aí dos casos de dengue aqui no estado. E isso é aí para as autoridades preocupante, né? A gente tem que tomar cuidado e pensar aí em medidas para tentar diminuir as consequências disso, né? Além disso, o El Niño deve trazer aqui para o estado períodos de temporais concentrados, grande volume de chuva em pouco tempo. E aí a gente tem que tomar muito cuidado com isso, né? Calor extremo. Mas aí, né, como eu estava dizendo, as mudanças vão além das questões climáticas, né? Segundo o Ministério da Saúde, isso também favorece o aumento do risco de problemas de saúde relacionados ao calor, as doenças respiratórias, cardiovasculares e as arboviroses, como são conhecidas aí doenças como a dengue e chikungunya. Aí tem uma reportagem aqui do Folha Vitória muito interessante sobre o assunto, ó, que foi realizada uma coletiva, né, durante essa quarta-feira, o último dia 16 agora. E tem um plano aí de preparação do SUS para esse fenômeno climático, né? Isso vai começar a influenciar aí o país todo, a partir de agora até o início do próximo ano. E o negócio é que os efeitos são muito diferentes conforme as características de cada região. Então, aqui na região sudeste, a gente tem uma combinação de calor, chuvas intensas, eventos extremos aí, que aumenta a pressão sobre os serviços de saúde, né? Além de termos que tomar cuidado também com enchentes, deslizamentos e diversos outros fenômenos aí, né? E acidentes que podem acontecer. Falando especificamente da dengue e do chikungunya, né? Essas arbovirosas estão entre as principais preocupações do Ministério da Saúde para a nossa região sudeste aqui. Então a previsão é de que o segundo semestre tenha um aumento aí da incidência de dengue e outras doenças aí transmitidas por mosquitos, né? E eles estão trabalhando aí com os estados e com os municípios na preparação de planos de contingência, né, para uma possível elevação dos casos. E o ideal mesmo é a gente tomar cuidado, né? Fazer uso de repelentes, estar sempre vigilantes aí com o que a gente tem ao redor da nossa casa para não ter acúmulo de água parada e de fatores aí que podem trazer a presença de mais mosquitos causando aí essas doenças, né? O calor também pode acabar agravando doenças cardiovasculares, né? Porque

0: que ele sobrecarrega o sistema cardiovascular e contribui aí para a descompensação de doenças que já são crônicas, né? Então, idosos, pessoas que já têm problemas cardíacos, pulmonares, diabetes, doença renal, estão aí nos grupos que demandam maior atenção. Além disso, as doenças respiratórias também preocupam, porque esses eventos climáticos extremos afetam o nosso sistema respiratório. E a região sudeste aqui é uma das que está principalmente relacionada com a combinação de calor, poluição, queimadas, mudanças bruscas aí nas condições ambientais. Então é uma época aí para a gente ficar alerta, tomar bastante cuidado, seguir as recomendações que forem sendo divulgadas aí pelo Ministério da Saúde e fazer, claro, a nossa parte, né? Vamos que vamos aqui nos embalos dessa quinta-feira à tarde. Vem chegando agora pra vocês, Marília Mendonça, Você Me Fez Odiar o Carnaval.
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6: 3 e 3.
7: Bom demais, agora 15 horas e 3 minutos. Estamos de volta aqui com Sintonia Total na sua tarde. Olha, você que tem interesse aí em participar dos assuntos relacionados à educação no nosso município, no próximo dia 19 de setembro, próximo sábado, acontece aqui em Venda Nova do Imigrante, ali no IFES, Campus Venda Nova, o primeiro seminário de educação aqui do município. E ele é promovido aí pela Secretaria Municipal de Educação. Vai acontecer das 7h30 até as 12h30 e vai ter participação gratuita. Uma programação aí aberta aos profissionais da educação das redes municipal, estadual, particular, além também de representantes de instituições aí, de outras instituições, né? E membros da comunidade que estejam interessados nas discussões relacionadas ao ensino e também à aprendizagem. Durante a parte da manhã terão aí conversas e palestras e uma roda de conversa com especialistas. E entre os assuntos que estarão em pauta está a formação na carreira docente, alfabetização, defasagem de aprendizagem e também o papel do professor enquanto educador. Essa realização desse seminário parte aí da experiência de formação continuada desenvolvida por profissionais da rede municipal de ensino. E nessa edição, porém, a proposta é ampliar o debate aí e possibilitar a participação de diferentes públicos. Isso cria aí um espaço para troca de experiências, compartilhamento de conhecimentos e também reflexões sobre os desafios da educação. O primeiro seminário da educação de Venda Nova do Imigrante vai ser realizado aí no próximo sábado, dia 19 de setembro, de 7h30 às 12h30, no IFES Campus Venda Nova do Imigrante. As inscrições são gratuitas e você pode realizá-las através do link que você encontra na reportagem no nosso site, radiofmz.com.br. Você acessa lá, fica por dentro de tudo e faz aí a sua inscrição para você poder participar. Deixa eu mandar um alô pro nosso amigo Capixaba Tonó, ele sempre ligadinho aqui com a gente, sintonizado aqui no Sintonia Total. E para não perder o costume, vamos de música, vamos de boa música por aqui, hein? Vem chegando para vocês Miley Cyrus, Party in the USA.
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7: 3:20.
8: Bom demais, agora 15:20 e estamos de volta aqui com Sintonia Total na sua tarde. Tardezinha gostosa, agora é hora do café. E hoje eu trouxe uma opção aí pra você que não tá tomando café ou tá querendo lanchar outras opções de comida aí, né? Uma coisa que é muito legal e é muito bom pro funcionamento do intestino, que tem muitos nutrientes aí, que faz muito bem pra nossa saúde, é a opção de iogurte com chia e frutas. É uma opção rápida, nutritiva, é prático, tanto pra você usar no café da manhã quanto no lanche da tarde, né? Você precisa de pouca coisa, tá? Um potinho de iogurte, daí pode ser em cerca de 170 gramas, né? Pode ser um iogurte com sabor ou pode ser um iogurte natural, que fica melhor ainda. Uma a duas colheres de sopa de semente de chia. Frutas picadas a gosto, então pode ser morango, banana, manga, kiwi, aquilo que você achar melhor, né? Que você gostar mais. Cereais a gosto, caso você queira também colocar por cima. E mel ou adoçante natural para adoçar, se você achar necessário, né? O que você faz? Você pega um potinho ou uma tigela, coloca o iogurte e a chia e mexe bem para incorporar. Aí você deixa descansar, você vai levar à geladeira por pelo menos 4 horas ou, se possível, de um dia para o outro, porque a chia vai hidratar no iogurte e vai formar uma consistência tipo de gel ou de pudim. E aí, na hora de consumir, você acrescenta as frutas picadas por cima ou você faz camadas, se você quiser, né? E aí você pode adicionar um fio de mel, pode colocar cereais por cima. Fica muito gostoso, fica uma textura diferente, né? Um gostinho de iogurte, porém, com uma textura diferenciada. É ótimo pro nosso intestino, pro nosso organismo. E é gostoso ainda por cima, né? Vamos falar, mandar um alô aqui pros nossos ouvintes queridos que estão aqui ligadinhos com a gente. A minha amiga Idalina, lá do Cristo Rei Domingos Martins. Um super alô pra você. Obrigada pela companhia aqui, Idalina. O Carioca Motorista tá aqui ligadinho também na Rádio FMZ, tá voltando agora da capital do Espírito Santo. Inclusive tá chovendo por lá, né, Carioca? Que bom que tá todo mundo bem, chegou todo mundo em segurança. Obrigada aí pela participação e pela companhia aqui com a gente, claro, né? Ele pediu uma música do Biquíni Cavadão. Vou tocar na sequência, que eu vou tocar primeiro a música da Socorro aqui. Da Socorro não, da minha amiga Idalina. E logo em seguida eu toco a sua, viu, Carioca? Obrigada, meus amigos, pela participação aqui com a gente, pela sintonia aqui no Sintonia Total, na Rádio FMZ, a Rádio da Família. Você já sabe, é o melhor lugar para você estar. Então vem comigo escutar agora Ana Castela, Olha Onde Eu Tô.
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3: 3:33.
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3: 3:34.
7: Bom demais, estamos de volta aqui com Sintonia Total, agora 15:34 aqui na Rádio FMZ, a Rádio da Família. E olha, vem aí o segundo concurso de cafés especiais e sustentáveis aqui de Venda Nova do Imigrante. Esse segundo concurso é realizado pela Prefeitura Municipal de Venda Nova do Imigrante através da Secretaria de Agricultura e Produção Animal, em parceria aí com o Incapé, Cicred, Inove. E o maior objetivo é premiar e valorizar os cafés especiais e sustentáveis aqui do município, né? Na safra 2026 e 27. E é claro, além de incentivar os produtores na melhoria contínua de qualidade e sustentabilidade da produção. Quem quiser participar aí, entra em contato com a Secretaria Municipal de Agricultura e Produção Animal. Haverá premiação aí do primeiro ao décimo colocados. E você consegue conferir todo o regulamento. Você também consegue acessar a reportagem completa no site da Rádio FMZ. Lá você fica sabendo, fica por dentro, né? Sabendo aí mais informações. E também consegue acessar aí o regulamento. Ver como é que você faz para participar, viu? Vamos que vamos por aqui. Vem chegando para vocês The Weeknd, Lonely Night. Aumenta o som do rádio e vem escutar esse musicão comigo, hein?
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2: 3h46.
3: Bom demais, agora 15 horas e 46 minutos aqui na sua tarde, nas Montanhas Capixabas. Vamos que vamos aí curtindo um friozinho, ouvindo música boa, com boas informações, boas notícias aí pra você passar bem essa tarde, esse resto de mês de setembro também. E falando em notícia boa, o programa Refis da Prefeitura Municipal de Venda Nova do Imigrante já está aberto aí. É uma oportunidade aí para você regularizar os seus débitos com o município. Isso aí funciona, isso aí está aberto, na verdade, para os contribuintes que possuem débitos municipais, é claro, né? O programa oferece até 100% de desconto em juros e multas e permite a quitação de dívida à

0: vista ou em até 48 parcelas, conforme a opção escolhida. Tem algumas condições, ó. Você pode pagar em cota única com até 100% de desconto em juros e multas. Ou em até 12 parcelas, recebendo aí 80% de desconto. Até 24 parcelas, recebendo 60% de desconto. De 25 a 36 parcelas, você recebe 40% de desconto nos juros e multas, com entrada de 10%. E de 37 a 48 parcelas, 20% de desconto, com entrada de 15%. O mais importante é pensar que o desconto é aplicado somente sobre juros de mora e multas, viu? O valor principal da dívida e a atualização monetária não tem desconto, não. Podem ser incluídos débitos tributários e não tributários com fatos geradores ocorridos até 31 de dezembro de 2025, conforme as regras do programa. O prazo para aderir ao Refis vai até dia 18 de dezembro de 2026. E para participar é necessário estar com os dados cadastrais atualizados. Procurar aí a Secretaria Municipal de Fazenda, que é localizada lá na Sala do Empreendedor, ao lado do Fórum. Telefones para contato 289-9986-2362 ou 289-9917-1269 e ainda 289-9963-9201. Você também pode mandar um e-mail para dividaativa@vendanova.es.gov. E olha, não deixa para a última hora, viu? Procura a Secretaria da Fazenda, verifique as condições para você regularizar aí os seus débitos com tranquilidade. Vamos que vamos, a gente ainda tem muita música boa aqui para tocar para vocês nessa tarde. Vem chegando agora para vocês Pitch Submersa.
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6: Bom demais, agora 16 horas em ponto. Nós vamos ficando por aqui com Sintonia Total. Muito bom ter a sua companhia, a sua presença aqui, né? A sua participação conosco. Amanhã nós estamos de volta às 13 horas em ponto. E você fica agora com FMZ Sertaneja. Meu amigo Magno Nogueira vem chegando por aí para agitar a sua tarde, hein? Um super obrigada pela companhia. Desejo a você um excelente fim de tarde. Um descanso aí abençoado para você. E amanhã nós estamos juntos novamente. Muito obrigada. Até amanhã e tchau, tchau.
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0: Olá, muito boa tarde! Estamos chegando com o nosso programa Bom Demais FMZ Sertanejo, aqui pela 107,1 Rádio FMZ, a Rádio da Família! Vamos nessa, até às 7, estamos juntos, música e informação no seu rádio, para você, meu amigo, minha amiga, sempre ligados aí na nossa programação. E é o seguinte, você participa do nosso programa através do nosso telefone, que é o 35463068, para você mandar o seu alô, mandar o seu recado. Também pode enviar aí a sua mensagem de texto, seu WhatsApp, no 28999283068. FMZ Sertaneja, música e informação no seu rádio.
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0: Eu não me arrependo, mas não recomendo. É o som do Matheus e Cauã. Pra você que não é FMZ, também João Gomes rolou aquelas coisas. E Simone Mendes, Me Ama ou Me Larga. É o nosso programão bom demais, FMZ Sertaneja. Aqui pela 107,1 Rádio FMZ, a Rádio da Família. Estamos juntos, FMZ Sertaneja. Música e informação pra você aqui pela 107,1. Agora são 4h27. 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Simbora com o nosso programa Bom Demais FMZ Sertanejo, agora são 4h28.
1: 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Essa rotatória tem marca do meu pneu. Opa.

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1: 4:32.
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3: Aô,
4: arrumado. De volta o nosso programão bom demais aqui pela 107,1 Rádio FMZ, a rádio da família. Eliane Procópio tá ligado na FMZ, ouvindo a FMZ aqui em Pedra Azul. Tá passeando em Pedra Azul e ouvindo a FMZ. Quero ouvir uma música aí do Zé Neto e Cristiano. Ofereço para meus afilhados Hillary e Matheus, que casaram hoje. Alô, Hillary e Matheus, parabéns aí. Felicidades. Ela deseja muitas felicidades a eles, com carinho, da Eliane Procópio. Ligado na FMZ, então tá chegando Zé Neto e Cristiano.

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3: 4:45.
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Dezembro, pra recomeçar na voz de Jorge Matheus, aqui na FMZ Bom Demais, 4h55. 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Simbora com a FMZ Sertaneja, Nilziele Silva. Nilziele Silva tá fazendo aniversário hoje, Nilziele. Parabéns pra você, feliz aniversário e muitos anos de vida, tá bom? Deus abençoe. Zezé de Camargo, Luciano e Vanessa Camargo cantando juntos daqui a 20 anos.

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Moda boa demais. Agora são 5 horas e 7 minutos. Bruno Marrone, a dama de vermelho. Bora que bora, até às 7 tem FMZ Sertaneja, música e informação no seu rádio. 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Simbora com a FMZ Sertaneja, agora são 5 horas, 8 minutos.

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4: Vamos seguindo com o nosso programa Bom Demais. Gustavo Lima, Retrovisor.

sem esse coração. João Bosco e Vinícius, aqui na 107,1, 5 horas e 24 minutos. 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Sicoob, mais que uma escolha financeira. 5 horas e 25 minutos. Segue no seu rádio nosso programão Bom Demais FM Z Sertaneja.

0: Safadão demais da conta, Wesley Safadão e Raí, sai a rodada aqui na nossa programação da Rádio FM e a Rádio da Família. Agora são 5 horas e 30 minutos. Estamos juntos até às 7 com música e informação no seu rádio. E você ligado, participa aí através do nosso WhatsApp, que é o 28 999 28 3068. Já já tem mais moda boa.
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5: 5:32.
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8: Utilize veículo apenas quando necessário. Os carros são responsáveis pela liberação de uma grande quantidade de poluentes na atmosfera. Sendo assim, restringir seu uso é importante. Se o local de destino é próximo, por que não ir a pé? É importante lembrar que as pessoas que possuem carro devem sempre realizar a manutenção do veículo para evitar que mais poluentes sejam liberados.
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0: Simbora com a FMZ Sertaneja, chegando informação no seu rádio. Polícia Civil prende homem investigado por duas tentativas de homicídio em Venda Nova. Polícia Civil, por meio da Delegacia Especializada de Homicídios e Proteção à Pessoa de Venda Nova do Imigrante, com apoio da Divisão Especializada de Homicídios e Proteção à Pessoa da Serra, localizou e prendeu na tarde desta quarta-feira, dia 16, um homem de 33 anos, alvo de um mandado de prisão preventiva expedido pelo juiz da Vara Única de Venda Nova do Imigrante. O investigado é apontado como autor de duas tentativas de homicídio ocorridas no dia 12 de abril de 2025, no bairro Bananeiras, em Venda Nova do Imigrante. Na ocasião, após uma discussão entre colegas de trabalho, o suspeito teria desferido golpes de faca contra dois homens, causando ferimentos das vítimas. Após levantamentos realizados pela equipe da DHPP de Venda Nova do Imigrante, foi identificado um possível endereço onde o investigado estaria residindo no município da Serra. As informações foram repassadas à DHPP da Serra, que realizou diligências para localizar o suspeito. O homem foi encontrado em sua residência no bairro Serra Dourada 2, onde a equipe policial deu cumprimento ao mandado de prisão preventiva. Após os procedimentos de praxe, o conduzido foi encaminhado ao sistema prisional, onde permanecerá à disposição da justiça. Informação no site da Rádio FMZ, www.radiofmz.com.br. Sucesso de Matheus Vargas e Kleber Cauê.

0: Seu beijo.
1: Ô, Jorge Matheus, 5 regras, moda boa pra você que é FMZ. Agora são 5 horas 42 minutos. Você ligado aqui na Rádio da Família, Rádio FMZ. 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

0: Búfalo do Marajó, Muriel Alves aqui na FMZ, bom demais. Você em sintonia com a 107,1 Rádio FMZ. Estamos juntos até às 7 com a FMZ Sertaneja. Agora que horas?
1: 5h45.
0: Tá na hora então.
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0: Chegando a cotação do café aqui na FMZ, mercado café está em queda nesta quinta-feira. Eita, café, hein? Tá baixando, só baixou essa semana. O Arábica Bebida Dura veio para 1.454. É, teve queda aí de R$17. O Arábica Bebida Rio, 1.149, baixou R$26. E o Conilon, R$923, queda de R$7. É o mercado café, segundo o Centro do Comércio do Café de Vitória. O Arábica Bebida Dura, 1.454. O Bebida Rio, 1.149. E o Conilon, R$923. Foi aí então a cotação do café.
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0: 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Rápido intervalo, já tem mais moda boa no seu rádio. Continue ligado.

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2: Bora que bora com FMZ Sertaneja 550. Maiara e Maraíza.

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1: 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E a hora certa, 6:01.
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0: da Ave Maria.
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4: Bora que bora com FMZ Sertaneja. Agora são 6:11. Estamos juntos. Música e informação no seu rádio até às 7. Tem muita moda boa pra você. E você ligado, participa aí do nosso programão através do nosso WhatsApp, que é o 28 99928 3068. FMZ Sertaneja, música e informação no seu rádio até às 7, estamos juntos. E na volta do nosso programão bom demais, vamos trazendo eu, o saudoso Tião Carreiro, cantando Tudo é Beleza. Segura! Música.

modão, ei, Chitãozinho, chororó, viola apaixonada, é o cavalo enxuto, agora são 6h17. 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Bora nessa moda aqui que fez muito sucesso, na voz do César Menotti e Fabiano. Tentei te esquecer.

0: Gustavo Lima, Amor de Primavera. Ei, viola apaixonada, bom demais da conta, agora 6h27. 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Agora, que horas?
1: 6h28.
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1: 6h28.
0: 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Agora vamos nessa, um forrozinho aí com Tchê Garotos. É o Portal Fandangueiro, é mais ou menos assim.

0: essa aí, Marquinhos. Não é essa música, bicho.
1: Acho que é essa aqui, hein? É o Cris. Gurizada, vai lá.
0: Não é essa aí também. Não é essa aí.
1: Acho que é o tio Laerte no bailão, assim. Então já.
0: Cris, por favor, Cris.
2: Eu até gostei dessa música, eu tava dançando baguala. Só faltou uma prenda aqui em cima para dançar comigo.
1: Se não é nenhuma dessas aí, agora eu não sei qual que é. Qual
2: eu
1: que
2: sei
1: é, Cris?
2: Que o povo vai gostar e vai dançar bastante. Tá chegando o tranco velho mais sanangueiro do sul do Brasil, hein, gurizada? Vem,

0: Ô, chapeludo! Nando Moreno, Rio Negro e São Limões, aqui na 107,1.
1: Chapeludo!
0: 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Vazou na braquiária, Hugo e Guilherme. Escuta aí.

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5: 6:42.
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Obrigado, Geninho e Mariana Fagundes. Bom demais, agora 6h45. Deixa eu te perguntar uma coisa. 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Sicoob, mais que uma escolha financeira. 6h46, vamos nessa. Sucesso de Danilo e Davi.

0: Israel e Rodolfo. Top Play, agora são 6h51.
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4: Bora de sucesso do Murilo Huff.
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Bom demais da conta, agora 6h57. Panda e MD Records, eu te seguro. Finalzinho do FMZ Sertaneja, ainda tem sucesso no seu rádio pra você ouvir. Agora tem Country Beach, Mari Fernandes, um peão desse. Então segura.

0: Tá aí o Country Beat, Mari Fernandes, a FMZ, um peão desse, 7 horas em ponto, finalizando o FMZ Sertanejo aqui na 107,1. Tenha todos uma ótima noite de quinta-feira. Tá chegando aí a Voz do Brasil. Logo mais às 8 da noite tem o Hits da Noite. Grande abraço e até amanhã, se Deus quiser. Valeu, galera. Tchau, tchau.
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2: Em Brasília, 19 horas. Está no ar a Voz do Brasil. As notícias do governo federal que movimentaram o país no dia de hoje.
3: Olá, boa noite.
2: Boa noite para você que nos acompanha em todo o país.
3: Quinta-feira, 17 de setembro de 2026.
2: Vamos aos destaques do dia.
3: Ação contra o comércio de celulares irregulares.
2: Operação Última Chamada tem como alvo cerca de 200 estabelecimentos comerciais em 15 estados. Luana Karen.
4: 50 inquéritos policiais foram instaurados. Também foram realizadas prisões em flagrante. E 635 aparelhos celulares foram recuperados.
3: Semana Nacional de Trânsito traz como tema Desacelere, seu bem maior é a vida.
2: E especialistas discutem como a ciência pode atuar a serviço da vida nas ruas brasileiras. Cleide Lopes.
5: O objetivo é transformar conhecimento científico em prevenção.
3: ECA Digital completa um ano.
2: Estatuto trouxe novas regras para que as plataformas digitais garantam a proteção de crianças e adolescentes na internet.
3: Os principais avanços são destacados em entrevistas por IAG Miola, diretor da Agência Nacional de Proteção de Dados.
6: Uma mensagem central dessa legislação para as plataformas digitais, que a partir de agora elas têm o dever de atuar preventivamente para evitar que danos e riscos para crianças e adolescentes sejam consumados.
2: Hoje na apresentação da Voz do Brasil, eu, Mariana Jungmann e Nazi Brum.
3: E acompanhe a gente ao vivo, acesse radiogov.abc.com.br ou o canal Gov na sua TV aberta.
2: Uma operação em 15 estados para desarticular o comércio de celulares roubados.
3: Numa primeira fase, foram enviadas notificações a pessoas que compraram aparelhos com notificação de roubo no programa Celular Seguro.
2: Com base nessas informações, foi montada a Operação Última Chamada, com foco nos comerciantes que estavam vendendo esses aparelhos.
4: Pelo menos 200 estabelecimentos comerciais localizados em 15 estados foram alvo da segunda fase da Operação Última Chamada, voltada ao enfrentamento de irregularidades relacionadas à venda de aparelhos celulares. O ministro da Justiça e Segurança Pública, Wellington César Lima e Silva, destacou que a operação pretende quebrar a cadeia que envolve o roubo e o furto de celulares.
7: A única forma de combatermos o crime organizado, bem como outras modalidades de criminalidade comum, é exatamente através dessa atuação integrada de todos os órgãos.
4: Como resultado da ação desta quinta-feira, 50 inquéritos policiais foram instaurados. Também foram realizadas prisões em flagrante e 635 aparelhos celulares foram recuperados. Cerca de 280 policiais participaram diretamente da operação nos 15 estados. O secretário nacional da Receita Federal, Robson Barreirinhas, alertou que os consumidores devem consultar o e-mail do aparelho sempre que for comprar um aparelho celular por meio do site ou do aplicativo Celular Seguro. O e-mail é o número de identificação único e global, que funciona como o CPF de um telefone celular. Segundo Barreirinhas, essa consulta deve ser efetuada mesmo no caso da compra de celulares novos.
7: Esse cuidado tem que ser feito também na aquisição de celulares novos em lojas não tão conhecidas, porque em uma das ações aqui nós encontramos caixas de celular novo, caixa vazia. Para que serve isso? Muitas vezes para esquentar o celular roubado. Às vezes, mesmo com aparência de novo, é importante que o cidadão, quando não seja de uma loja conhecida, verifique o e-mail para ver se aquilo lá não é produto de roubo.
4: Já a recomendação para os cidadãos que tiveram o celular roubado é que indiquem os dados do aparelho na plataforma Celular Seguro. Na internet, o site Celular Seguro pode ser acessado pela conta gov.br. Já o aplicativo está disponível para baixar de graça. graça nas lojas de aplicativo para celulares. Reportagem Luana Karen.
8: E as Forças Integradas de Combate ao Crime Organizado, as FICOS, divulgaram os resultados da Operação Força Integrada 4, de combate ao tráfico de drogas e de armas, à lavagem de dinheiro e a organizações criminosas violentas.
9: Foram cumpridos em 20 estados 173 mandados de busca e apreensão, além de 137 prisões.
8: Também foram apreendidos 18 veículos avaliados em R$1,5 milhão, além de 7 armas de fogo, 49 munições, 11 quilos de cocaína e 90 quilos de maconha. Os bens bloqueados somam R$510 milhões.
9: As FICOS estão presentes em todo o país, com 41 unidades que promovem o compartilhamento de informações de inteligência e atuação integrada.
8: Oportunidade para empresas privadas ou públicas que estão com pendências na Receita Federal.
9: Até o dia 10 de novembro, elas poderão ajustar os pagamentos de PIS, PASEP e COFINS sem a incidência de juros de ofício.
10: A regularização é destinada a empresas privadas, órgãos públicos e entidades sem fins lucrativos, que pagam PIS, PASEP e COFINS. A iniciativa faz parte da ação de regularização de créditos da Receita Federal e busca o ajustamento espontâneo das obrigações tributárias. De acordo com a Receita, existem existências que somam R$1,3 bilhão. Os avisos para regularização foram enviados pelos Correios e para a Caixa Postal do Contribuinte no portal ECAC, o Centro Virtual de Atendimento. Para fazer a regularização, não é preciso comparecer às unidades da Receita, nem enviar comprovação das retificações. O prazo para que esses contribuintes façam os pagamentos sem a incidência de juros de ofício vai até o dia 10 de novembro. Após essa data, a Receita Federal vai realizar novas verificações e os contribuintes que não efetuarem os pagamentos serão fiscalizados. Na última edição dessa ação, foram regularizados R$900 milhões. Thaísa Vitória para a Voz do Brasil.
8: Há um ano, o Brasil dava um passo importante para garantir os direitos das crianças e adolescentes. Era sancionado o ECA Digital.
9: Inspirado no Estatuto da Criança e do Adolescente de 1990, que foi um marco para a proteção dos pequenos, o ECA Digital trata das obrigações das plataformas com a segurança deles, também no ambiente virtual.
8: Mais cedo, eu conversei com o diretor da Agência Nacional de Proteção de Dados, IAG Miola, sobre os avanços desse novo marco legal e as mudanças que estão sendo implementadas para uma navegação mais saudável nas mídias digitais. Acompanhe. Diretor, bem-vindo à Voz do Brasil para a gente falar desse marco que é a criação do ECA Digital, né? O que, que o senhor destaca como principais avanços trazidos por essa legislação ao longo desse período?
6: Tem uma mensagem central dessa legislação para as plataformas digitais, que é que a partir de agora elas têm um dever de atuar preventivamente para evitar que danos e riscos para crianças e adolescentes sejam consumados, para que eles aconteçam nas plataformas digitais. Então, é um dever de agir de maneira preventiva e proativa. As plataformas têm que, desde a concepção do produto que oferecem para crianças e adolescentes, durante toda a operação desse produto, tem que tomar conta, né? Tem que tomar medidas para que esse produto seja muito seguro para crianças e adolescentes. Isso se concretiza em uma série de obrigações que essa legislação cria para as plataformas digitais no Brasil. Então, por exemplo, as plataformas com o ECA Digital passam a ter um dever de adotar medidas que evitem que crianças e adolescentes sejam expostas a conteúdos ou práticas que podem colocar em risco a sua integridade física, como práticas conhecidas de incentivo ao suicídio ou automutilação. É uma outra obrigação muito concreta que o ECA Digital traz é o dever das plataformas digitais de prevenirem que o uso da plataforma ou do serviço digital seja compulsivo, excessivo por crianças e adolescentes. Então há um dever aqui de mudar, né, incentivos que as plataformas às vezes fazem para um uso para as crianças e adolescentes ficarem conectadas excessivamente, né, de maneira, ou seja, são medidas para evitar o vício nas plataformas digitais. Um outro exemplo são obrigações das plataformas garantirem que crianças e adolescentes tenham contato apenas com conteúdos que sejam adequados à sua idade. E para mencionar um último exemplo aqui de uma obrigação das plataformas digitais criadas pelo ECA Digital, está a obrigação de que as plataformas ofereçam mecanismos de supervisão parental, O que significa isso? Ferramentas para que os pais, as mães, os responsáveis por crianças e adolescentes consigam acompanhar o uso das redes sociais e das plataformas em geral por crianças e adolescentes e fazer escolhas para que esse uso seja o mais seguro para essa criança e para esse adolescente. Então, por exemplo, limitar, né, ferramentas que permitam ao pai ou à mãe limitar o contato da criança ou do adolescente com estranhos, ferramentas que permitam limitar o tempo de uso e assim por diante.
8: Grande parte dessas obrigações está ancorada na questão da aferição da idade, né? Para que essas políticas sejam implementadas, é preciso fazer a aferição da idade. E está correndo o prazo para as plataformas se adequarem a isso. O que elas precisam fazer até o início do ano que vem?
6: Para cumprir uma obrigação que eu mencionei aqui, de garantir que crianças e adolescentes tenham contatos com conteúdos que são adequados à sua idade, a plataforma precisa saber se o usuário é ou não uma criança ou um adolescente. Então precisa aferir a idade deste usuário. E o ECA Digital dá uma mensagem muito clara, principalmente para aqueles conteúdos, produtos e serviços que são considerados proibidos para crianças e adolescentes do ponto de vista da lei brasileira. Então, o álcool, o tabaco, as bets, né, os serviços de aposta, os conteúdos pornográficos, isso é considerado pela lei brasileira proibido para menores de 18 anos. Então, o que o ECA Digital, nesse caso, faz é proibir aquela autodeclaração. Então, o ECA Digital diz, ó, não funciona mais simplesmente ter aquela mensagenzinha de dizer eu tenho mais de 18 anos e poder acessar. Tem que ter um mecanismo que funcione de maneira adequada e efetiva. O que a NPD fez quando o ECA Digital entrou em vigor em março desse ano foi estabelecer um cronograma para que as plataformas consigam se adequar a essa obrigação, porque ela é uma obrigação também tecnicamente complexa, né? Então, a NPD, já em março desse ano, publicou uma série de orientações para as empresas, dizendo, ó, o que a gente espera desses mecanismos que vão ser adotados, que vocês devem adotar para aferir idade, é que eles tenham algumas características, que eles sejam confiáveis, como diz a lei brasileira. O que significa isso? Eles têm que ter acurácia, ou seja, eles têm que acertar a idade do usuário, né? Então, eles têm que ter alguma confiabilidade de que eles vão analisar de maneira adequada qual é a idade daquele usuário. Outra característica que a NPD diz que é importante é eles têm que ter robustez. O que significa isso? Não pode ser fácil fraudar esse mecanismo, senão ele não vai ser efetivo. Então, a gente viu alguns, né, sair na imprensa antes mesmo do ECA Digital entrar em vigor, exemplos de crianças ou adolescentes que simplesmente, por exemplo, no mecanismo de aferição de idade que faz o reconhecimento facial, pintam uma barba para se passar por uma pessoa adulta. Se o mecanismo de aferição de idade não consegue identificar que isso é uma fraude, esse é um mecanismo que ele não é confiável. E tem que ser mecanismo também, outra característica importante, que respeitem a privacidade, que protejam os dados dos usuários. Então a NPD começou orientando as plataformas sobre de que maneira elas devem adotar esses mecanismos. E o que a gente está fazendo desde março agora é detalhar esses requisitos técnicos para que as plataformas saibam exatamente o que a NPD, que é o órgão regulador responsável por fiscalizar essa obrigação, espera das plataformas, e a NPD também já começou a fiscalizar. Então, a gente já começou uma fiscalização, que a gente chama de monitoramento, que é para saber em que medida as empresas estão se adequando a essas obrigações. Quando o detalhamento técnico do que a NPD espera em relação a essa obrigação de aferição de idade estiver pronto, e a gente espera que isso aconteça nas próximas semanas, a NPD vai entrar numa nova fase, que é uma fase de fiscalização, aí eu diria a todo vapor. E daí todo mundo sabe o que se espera, todas as plataformas sabem o que se espera dos mecanismos de aferição de idade, e aí a NPD vai começar a cobrar integralmente o cumprimento dessa obrigação. A gente já está monitorando, ou seja, já estamos acompanhando quem está adotando e estamos em diálogo com quem ainda não adotou e tem que adotar esse mecanismo de verificação de idade para entender como é que essas empresas estão planejando cumprir a lei, já que conforme o cronograma que a NPD divulgou, a partir de janeiro do ano que vem haverá uma cobrança muito intensa de que esses mecanismos estejam plenamente em funcionamento no nosso país.
8: E tem um outro prazo vencendo hoje também, que é o dos relatórios de transparência que eles têm que apresentar, né? Quais são as informações que têm que estar nesses relatórios?
6: Perfeito. Esses relatórios de transparência são algo também muito importante, uma obrigação nova que o ECA Digital trouxe para as plataformas, e é uma obrigação muito relevante, eu diria, porque é a maneira pela qual o ECA Digital obriga as empresas a prestarem contas de como é que elas estão atuando para cumprir todas essas obrigações do ECA Digital. E hoje, como você muito bem ressalta, é o prazo que a NPD determinou para as empresas fazerem a publicação, pela primeira vez no Brasil, desse relatório de transparência. Quem é que tem que publicar esse relatório de transparência de acordo com a lei? Todas as empresas ou plataformas que tenham pelo menos 1 milhão de usuários que sejam crianças e adolescentes. e tem a obrigação de publicar um relatório de transparência nos seus próprios sites em português, para que todos os usuários no Brasil consigam compreender, contendo informações como quais são os canais de denúncia disponíveis dentro dessa plataforma para receber denúncias e como é que essa plataforma processa eventuais denúncias, né, de violações que estejam acontecendo dentro da plataforma. Outra informação que precisa conter esse relatório de transparência: as empresas vão ter que mostrar dados sobre quantas denúncias recebem, como é que processam, né, essas denúncias, como é que moderam conteúdos, como é que fazem a moderação de contas, né, se decidem, por exemplo, bloquear determinados usuários por desrespeito às regras da plataforma ou às regras do ECA digital, como é que isso funciona. E um terceiro conjunto de informações também muito importante que deve constar nesse relatório de transparência diz respeito à avaliação de impacto das plataformas sobre os seus próprios serviços, ou seja, as plataformas vão ter que publicar ou publicizar quais são os principais riscos que identificam nos seus produtos e serviços para crianças e adolescentes. Então, um conjunto de informações muito importante para que a sociedade brasileira como um todo consiga acompanhar de que maneira as plataformas estão se adequando e cumprindo essas obrigações criadas pelo ECA Digital no Brasil.
8: Muito bem, nós conversamos com o IAG Miola, diretor da Agência Nacional de Proteção de Dados. Muito obrigada, diretor, pela sua entrevista à Voz do Brasil.
6: Obrigado.
9: Empresas de transporte que pagarem abaixo do peso mínimo do frete agora correm o risco de serem punidas.
8: A Agência Nacional de Transportes Terrestres, a ANTT, vai suspender o registro das transportadoras que descumprirem de forma recorrente o valor do frete.
11: A Agência Nacional de Transportes Terrestres, a ANTT, iniciou os procedimentos para suspender cautelarmente empresas que descumprem de forma reiterada o piso mínimo do frete rodoviário. A suspensão do Registro Nacional de Transportadores Rodoviários de Cargas, o RNTRC, vai ser publicada no Diário Oficial da União e terá efeito 72 horas depois. O prazo pode variar de 5 a 30 dias para empresas que acumularem mais de 4 autuações em datas diferentes, no período de 6 meses, quando houver risco de continuidade das irregularidades. A fiscalização foi reforçada por novas regras que ampliaram o controle das operações de transporte.

0: Brasil.
1: A Semana Nacional de Trânsito começa amanhã, 18 de setembro.
2: O tema é desacelere, seu bem maior é a vida.
1: Este ano foi feito um debate de como colocar a ciência a serviço da vida no trânsito.
2: O objetivo é traçar novas estratégias para diminuir os acidentes de trânsito no país.
3: Os acidentes de trânsito causam cerca de 1.200.000 mortes por ano no mundo, segundo a Organização Mundial da Saúde. E o Brasil ocupa o segundo lugar no número de óbitos por esses sinistros. Durante a abertura da Semana Nacional de Trânsito, especialistas em trânsito e segurança viária nacionais e internacionais discutiram pela primeira vez como colocar a ciência a serviço da vida no trânsito. Os técnicos vão usar como ponto de partida dados do Centro Nacional de Estudos de Sinistros de Trânsito na investigação preventiva de acidentes graves. Criado em maio, o Sinest é inspirado no modelo do CENIPA, que investiga acidentes aeronáuticos. Para o ministro dos Transportes, Jorge Santoro, o objetivo é transformar conhecimento científico em prevenção.
4: O CENIPA é referência não só no Brasil, mas no mundo inteiro, e a gente foi beber dessa experiência para a gente poder avançar num novo ciclo de estudos em que a gente consiga produzir materiais fundamentais para a gente avaliar o que precisa ser feito para a gente poder ter uma agenda de correção. O trabalho nosso aqui é identificar as causas, buscar novos caminhos para resolver esses problemas e para a gente evitar novos acidentes.
3: A ideia é abrir um espaço de diálogo, cooperação e construção conjunta para aproximar experiências internacionais da realidade brasileira. Para o secretário nacional de trânsito, Adroaldo Catão, com o Centro Nacional de Estudos de Sinistros de Trânsito, o Brasil inaugura um novo modelo de gestão de trânsito.
5: O debate tem que se dar sobre os dados e até que ponto aqueles dados podem ou não levar a iniciativas A, B, C e analisar as consequências, analisar os resultados. Isso é muito importante.
3: A Semana Nacional de Trânsito 2026 vai de 18 a 25 de setembro, período em que o país amplia a mobilização e a reflexão sobre a segurança viária e sobre a responsabilidade que cada um tem na construção de um trânsito mais seguro. O tema das ações de 2026 é Desacelere, seu bem maior é a vida. Reportagem Cleide Lopes.
1: Bom, como nós ouvimos aí na matéria da Cleide Lopes, o conhecimento científico pode contribuir em diversas áreas da nossa vida. É disso que a gente trata no quadro Ciência na Prática.
2: E hoje o assunto é sobre um inseto fundamental para o equilíbrio da natureza. A abelha.
1: Você sabia que existem milhares de espécies além daquela tradicional que produz mel e tem ferrão?
2: Uma pesquisa da Universidade de São Paulo se dedica a decifrar a evolução desse animal importante para a produção de frutos e reprodução de plantas.
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7: Muito além dos zumbidos nos jardins, as abelhas guardam uma diversidade surpreendente de espécies nativas.
8: Eu sou Eduardo Almeida, sou biólogo, professor do Departamento de Biologia da Universidade de São Paulo. A pesquisa que nós desenvolvemos se baseia principalmente no entendimento da diversidade de abelhas. A pesquisa, ela teve, né, para diferentes grupos de abelhas que nós pesquisamos, e eu vou dar uma ênfase, às abelhas como um todo e às abelhas sem ferrão. Eu acho que nos últimos 30, 40 anos, nós pudemos entender a evolução das abelhas de uma forma como não havia um precedente anteriormente. Mais recentemente, nós tivemos avanços muito importantes da genética e até mesmo de comparações entre genomas de grupos de abelhas. Isso abriu uma janela para a compreensão das diferenças e das similaridades, que foi muito importante para o entendimento da evolução dos seres vivos.
7: Ao cruzarem dados de DNA com a anatomia detalhada dos insetos, cientistas da USP mapearam como as abelhas se transformaram ao longo de milhões de anos, um conhecimento crucial para proteger espécies e garantir a polinização nas lavouras.
8: As abelhas são conhecidas da toda a população, mas normalmente não se entende a quantidade de espécies que existem, as diferenças entre elas. Então foram duas pesquisas similares, né, que buscaram então entender a história evolutiva gente produzindo, então, um avanço, fornecer um norte. E mais recentemente, nós fizemos duas publicações que documentaram, então, as diferenças anatômicas e nos permitem, então, entender como a anatomia das abelhas evoluiu ao longo dessa história. Essa etapa, então, concluiu, né, um passo importante da pesquisa proposta, e os desenvolvimentos previstos para o futuro incluem o entendimento de questões específicas, né, a evolução de determinados comportamentos, que tem consequências para entendimento da diversidade, as perspectivas para interações desses grupos de organismos com plantas e com outros organismos ao longo do tempo evolutivo.
7: Acompanhe a pesquisa na página da Universidade de São Paulo. E esse foi o Ciência na Prática, com produção de Warby Calil e edição de Edinaldo Júnior. E nosso encontro com o Saber Científico volta na próxima semana. Até lá!
1: A produção agrícola brasileira alcançou mais de 920 bilhões de reais.
2: Os destaques foram para as culturas de soja e milho.
0: 927 bilhões e 200 milhões de reais. Esse foi o valor alcançado pela produção agrícola brasileira em 2025, segundo dados divulgados nesta quinta-feira pelo Instituto Brasileiro de Geografia e Estatística, o IBGE. O valor é 18,4% maior do que havia sido registrado em 2024. O avanço na produção brasileira foi impulsionado por culturas como a soja e o milho, que juntas responderam por quase 90% da produção de grãos do Brasil. Henrique Noronha, analista da pesquisa do IBGE, explica os fatores que influenciaram no resultado.
9: Questões climáticas propiciaram uma melhor condição na condução das culturas nas principais regiões produtoras. Como as condições climáticas foram favoráveis, teve aumento de produtividade na maioria das lavouras, com exceção de algumas regiões no Rio Grande do Sul e Oeste Paranaense e áreas do Nordeste que sofreram com a seca.
0: O Centro-Oeste superou o Sudeste e assumiu o primeiro lugar no ranking de valor da produção agrícola, com alta de quase 32%, totalizando 288 bilhões de reais. Somente o estado do Mato Grosso foi responsável por quase 18% de toda a produção nacional. Em todo o país, a área colhida foi de mais de 100 milhões de hectares, aumento de 4,2% em relação a 2024. Reportagem Gabriela Noronha.
1: Essas foram as notícias do Governo Federal.
2: Uma realização da Secretaria de Comunicação Social da Presidência da República.
1: Com produção da empresa Brasil de Comunicação.
2: Fique agora com as notícias do Poder Judiciário e do Congresso Nacional. Uma boa noite.
1: Boa noite e até amanhã.
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12: STF suspende decisão que determinava a execução de emendas parlamentares de 2025 em Teresina, Piauí.
13: Para o STJ, criptomoedas podem ser usadas para pagar obrigações contratuais e variação de valor não é justificativa para invalidar negócio.
12: Acordo de 193 milhões de reais beneficia quase 800 os trabalhadores na Bahia.
13: Boa noite, eu sou o Arthur Filho.
12: E eu sou Walter Lima.
13: O Supremo Tribunal Federal suspendeu a decisão que determinava a execução de emendas parlamentares de 2025 em Teresina, no Piauí.
12: A decisão foi do presidente do STF, ministro Edson Fachin, que analisou um pedido de suspensão contra decisão do Tribunal de Justiça do Piauí, que havia atendido à solicitação de um vereador de Teresina para determinar o pagamento das emendas. Carolina Chaves.
14: No Supremo, a suspensão foi pedida pelo município de Teresina, que argumentou o risco de grave lesão à economia pública. O município alegou que o cumprimento da ordem exigiria anular despesas já programadas, podendo comprometer serviços nas áreas de saúde, educação e infraestrutura. Ao acolher o pedido do município, o ministro Edson Fachin verificou que as 9 emendas somam valores que não foram empenhados no ano passado, nem inscritos em restos a pagar. Por isso, a execução causaria uma mudança no orçamento deste ano. O presidente do Supremo ressaltou que, embora as emendas parlamentares individuais sejam de execução obrigatória, a implementação precisa seguir as normas legais de planejamento e execução das despesas.
13: É válida a cláusula de contrato que prevê o uso de criptomoedas na compra de bens entre particulares.
12: Para o STJ, o negócio é válido mesmo que esses aditivos digitais não sejam considerados moeda de curso obrigatório no Brasil como o real. Fátima Uchoa.
15: A vendedora de um carro e de um imóvel ajuizou ação de rescisão contratual e nulidade de cláusulas contratuais que previa uma transferência de um tipo de criptomoeda como parte do pagamento. O Tribunal de Justiça de Santa Catarina determinou a rescisão do contrato de compra e venda do imóvel, mas manteve a validade quanto ao do veículo. No STJ, a relatora ministra Nancy Andrighi apontou que a lei assegurou que esses ativos digitais possuem valor e podem ser usados em pagamentos ou investimentos e por sofrer variações no poder de compra, as partes devem avaliar os riscos antes de aceitar a criptomoeda como forma de pagamento.
13: Aplicativo e-título passa a enviar alertas com orientações para as eleições 2026.
12: As notificações reforçam informações sobre serviços da Justiça Eleitoral. Rimac Souto.
16: O Tribunal Superior Eleitoral iniciou o envio das notificações oficiais pelo aplicativo e-título. Os alertas orientam eleitoras e eleitores com informações dos serviços eleitorais, consulta aos locais de votação e contribui para o enfrentamento da desinformação. O aplicativo substitui o título eleitoral de papel para quem tem a biometria cadastrada e fotografia no aplicativo e pode ser utilizado como documento de identificação no momento da votação. O e-título está disponível gratuitamente nas lojas oficiais de aplicativos para Android e iOS. É importante manter o aplicativo atualizado e ficar atento aos comunicados oficiais emitidos pelo TSE ao longo do período eleitoral.
13: Acordo de 193 milhões de reais beneficia quase 800 trabalhadores na Bahia.
12: A ação faz parte da Semana Nacional da Execução Trabalhista, mutirão promovido para acelerar o pagamento de dívidas judiciais trabalhistas. Larissa Batista.
17: 761 trabalhadores fecharam por meio do Sindipetro um acordo de 193 milhões de reais com a Petrobras. A negociação foi feita pela Justiça do Trabalho, na Bahia. E eles são apenas algumas das milhares de pessoas beneficiadas pelo mutirão da Justiça do Trabalho em todo o país. Já foram arrecadados mais de 3 bilhões de reais em cerca de 56 mil audiências, realizadas nesta edição da Semana Nacional da Execução Trabalhista.
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13: A você, uma boa noite.
12: E até amanhã.
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19: Eu sou Humberto Pinheiro e estes são os destaques de hoje do Jornal do Senado, que começa agora. Lei do Redata cria incentivos fiscais para a instalação de data centers no Brasil. Novas regras da ANAC prevêem multa e suspensão para passageiros indisciplinados. Senado vai analisar marco legal para reduzir riscos e atividades com agentes biológicos. Boa noite. A Presidência da República sancionou a Lei do Redata, que cria incentivos fiscais para instalação e ampliação de centros de processamento de dados, os data centers. A medida busca estimular investimentos no setor e fortalecer a infraestrutura digital do país. Em contrapartida aos benefícios fiscais, as empresas terão de cumprir regras e metas previstas na legislação. A nova lei também estabelece punições para os casos de descumprimento das exigências e dos compromissos assumidos pelos beneficiários. Repórter Douglas Castilho.
20: Com as novas regras, o Estado brasileiro abrirá mão já esse ano de arrecadar o equivalente a 5,2 bilhões de reais em troca de incentivar um setor considerado estratégico pelos parlamentares. As isenções de impostos serão concedidas
4: de produtos de tecnologia da informação e comunicação, componentes eletrônicos,

0: regras da Agência Nacional de Aviação Civil, a ANAC, para passageiros indisciplinados começam a valer a partir desta semana. Os casos de má conduta devem ser classificados de acordo com a gravidade e as punições variam de instruções ao passageiro a multa de R$17,5 mil e suspensão temporária do direito de voar por até 12 meses, para casos considerados como graves e gravíssimos. Entre os comportamentos julgados como gravíssimos estão incluídos violência física contra membro da tripulação e atentado contra a dignidade sexual de tripulante ou passageiro. Ricardo Mota, especialista em direito do consumidor, aponta que um dos maiores desafios das novas normas é a aplicação prática.
1: A régua ficou mais clara no papel. A régua real só vai aparecer quando os primeiros casos concretos forem discutidos, seja na justiça, seja nos canais de defesa do consumidor.
0: As regras são válidas para voos domésticos, incluindo trechos na nacionais conectados a voos internacionais.
2: Para reduzir riscos de atividades com vírus, bactérias, toxinas e outros agentes biológicos, o senador astronauta Marcos Pontes, do PL de São Paulo, apresentou um projeto de lei que cria um marco legal da biossegurança e bioproteção. O texto apresenta diretrizes de produção, armazenamento, transporte e descarte de materiais biológicos para instituições que vão desde universidades e laboratórios de diagnóstico médico até grandes centros de pesquisa tecnológica sem engessar a liberdade científica. Repórter Márcio Maturana.
3: O avanço acelerado da biotecnologia traz oportunidades, mas também traz preocupação sobre segurança. Por isso, o senador astronauta Marcos Pontes, do PL de São Paulo, apresentou um projeto de lei que cria o marco legal da biossegurança e bioproteção, com regras claras para qualquer atividade que envolva agentes biológicos, como vírus, bactérias, toxinas ou materiais genéticos. São diretrizes de produção, armazenamento, transporte e descarte que deverão ser seguidas por instituições que vão desde universidades e laboratórios de diagnóstico médico até grandes centros de pesquisa tecnológica, sem engessar a liberdade científica. O texto aguarda a definição das comissões por onde deverá ser discutido e votado. As medidas de biossegurança são ações práticas para evitar que um vírus, bactéria ou toxina escape por acidente ou contamine profissionais e o meio ambiente. Já as medidas de bioproteção são controles para impedir ações como roubo, sabotagem e uso indevido de informações. O projeto prevê também a criação de uma coordenação nacional permanente e um sistema integrado de informações para proteger dados de segurança nacional. Sobre tecnologia biológica com inteligência artificial e outras semelhantes, o projeto cria a categoria de pesquisa de uso duplo de preocupação. São considerados estudos com fins legítimos, mas que podem ser usados para causar dano. Neste caso, precisa passar por avaliação e supervisão adicionais. Na justificativa do projeto, o senador informa que, apesar de o Brasil já ter legislações importantes nessa área, existem lacunas que podem ser preenchidas de forma moderna, integrada e acessível.
4: Eleições 2026.
2: Neste ano, o eleitor irá votar em dois senadores. Mas atenção, são dois senadores diferentes. Um voto para cada candidato ou candidata. Primeiro, o eleitor escolherá um candidato e confirmará a escolha. Em seguida, registrará o outro voto. Se o eleitor repetir o mesmo número nas duas oportunidades, apenas o primeiro voto será considerado válido. O segundo será anulado automaticamente pela urna eletrônica. Também é importante lembrar que na votação para senador não é possível votar na legenda, ou seja, o eleitor não poderá digitar apenas o número do partido. Caso isso aconteça, o voto para senador será considerado nulo. No dia da eleição, é permitido levar os números dos candidatos anotados no papel. O primeiro turno da eleição ocorre no dia 4 de outubro e, para ajudar o cidadão a se informar melhor, o Senado Federal criou uma página especial para a cobertura das eleições. O site pode ser acessado por meio do endereço senado.leg.br/eleições. E foi sancionada a lei que cria a Política Nacional de Minerais Críticos Estratégicos. A medida busca estimular a pesquisa, a extração, o beneficiamento e a transformação desses materiais no Brasil, com incentivos de até 7 bilhões de reais para projetos do setor. Os minerais críticos e estratégicos são utilizados em tecnologias como carros elétricos, painéis solares, smartphones e equipamentos de alta tecnologia. Mais informações com o repórter Rodrigo Rezende.
5: Após a aprovação pelo Senado Federal, foi sancionada a lei que cria a Política Nacional de Minerais Críticos e Estratégicos. A nova legislação determina o foco no processamento destes minerais, também conhecidos como terras raras, no território nacional. A senadora Tereza Leitão, do PT de Pernambuco, afirma que a lei traz ainda responsabilidade ambiental.
6: Ele cria o certificado mineral de baixo carbono e o cadastro nacional de projetos de minerais críticos e estratégicos. Nós não vamos produzir só para exportar, nós vamos produzir também para nossa utilização.
5: Estão previstos até 7 bilhões de reais em incentivos do Estado para projetos envolvendo os minerais. O senador astronauta Marcos Pontes, do PL de São Paulo, destaca que a medida pode transformar o futuro do país.
7: Nós temos condição de enriquecer terras raras aqui no Brasil, que são utilizadas por uma série de aplicações estratégicas para o país. Nós temos o material, temos os cientistas.
5: As terras raras são um grupo de 17 elementos químicos utilizados na fabricação de diversos tipos de eletrônicos, ímãs para turbinas de energia eólica e em equipamentos da indústria da defesa.
2: Com trabalhos técnicos de Eliseu Caires, o Jornal do Senado fica por aqui. Acompanhe agora as notícias da Câmara dos Deputados. Boa noite e até amanhã.
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8: Projeto prevê incentivo à compra de livros com a criação do Pix da Leitura.
9: Avança a regulamentação da divulgação de imagens de crianças na internet.
8: Câmara define regra para nomear doença transmissível e evitar preconceito.
9: Boa noite. Os deputados aprovaram uma proposta que estabelece regras sobre a nomenclatura de doenças transmissíveis com o objetivo de evitar discriminações. A repórter Paula Bittar tem mais detalhes sobre a proposta.
10: A Comissão de Constituição e Justiça da Câmara aprovou um projeto que define regras para a nomenclatura de doenças transmissíveis no Brasil. O objetivo é evitar nomes que causem estigma ou preconceito contra países, etnias, pessoas ou animais e adequar a legislação brasileira às recomendações da Organização Mundial da Saúde. O texto aprovado determina que os nomes das doenças devem ser curtos, fáceis de pronunciar e baseados em características clínicas, epidemiológicas ou no agente patogênico. Ficam proibidos termos que provoquem medo ou que tragam referências geográficas, nomes de pessoas, grupos étnicos, ocupações ou outros organismos que não o próprio patógeno. Segundo o autor da proposta, deputado Sérgio Souza, do MDB do Paraná, a mudança na legislação é urgente para evitar desinformação e violência. Ele citou como exemplo os ataques contra macacos ocorridos após a associação equivocada desses animais com o vírus monkeypox ou varíola dos macacos. A proposta que define regras para a nomenclatura de doenças transmissíveis no Brasil segue agora para análise do Senado. Da Rádio Câmara de Brasília, Paula Bittar.
4: Saúde.
11: Projeto de Zé Silva, do União de Minas Gerais, garante a aplicação domiciliar pelo SUS de vacinas e imunobiológicos previstos no Programa Nacional de Imunizações para pessoas com transtorno do espectro autista. Ele argumenta que o objetivo é reduzir o impacto dos deslocamentos.
12: O autismo, ele não é uma doença, ele é uma condição de vida, e essa condição de vida é preciso o mundo adaptar. Então, para que deslocar essa pessoa para a unidade de saúde, para a unidade básica de saúde? Por isso, é um projeto que parece muito simples, mas ele tem um alto impacto na vida das famílias e das pessoas autistas.
9: De acordo com Zé Silva, a proposta não gera impacto financeiro para o Estado porque utiliza a estrutura já existente das equipes de saúde da família. Ele acrescenta que a iniciativa faz parte de um conjunto de ações voltadas à inclusão.
11: A Câmara analisa projeto que institui o Programa Nacional de Atenção Integral à Obesidade no SUS. A proposta de Fausto Pinato, do União de São Paulo, estabelece uma linha de cuidado prioritária para pessoas com obesidade de alto grau e comorbidades com atendimento nas unidades básicas de saúde.
9: Segundo Fausto Pinato, o tratamento deve combinar acompanhamento médico, nutricional, psicológico e atividade física. Ele reforça que o projeto prevê ainda o acesso a medicamentos já incorporados ao SUS com aplicação supervisionada nos postos de saúde.
11: Pinheirinho, do PP de Minas Gerais, apresentou o projeto que garante o fornecimento gratuito e contínuo nas unidades básicas de saúde de medicamentos que combinam corticoide inalatório e broncodilatador para tratar a asma pelo SUS. Segundo

0: É de autoria de Eduardo da Fonte, do PP de Pernambuco, projeto que obriga maternidades a orientar pais ou responsáveis sobre os cuidados essenciais com o recém-nascido antes da alta hospitalar. Ele aponta que a matéria prevê capacitação prática para prevenir acidentes como engasgos.
1: Eduardo da Fonte explica que o treinamento poderá incluir demonstração com simuladores anatômicos, além de orientações sobre alimentação, higiene e sono seguro. O deputado ressalta que a preparação dos cuidadores pode reduzir mortes evitáveis durante a primeira infância.
0: Gervásio Maia, do PCdoB da Paraíba, apoia a criação da Frente Parlamentar em Defesa da Política Nacional de Plantas Medicinais e Fitoterápicos. O deputado integra o grupo que assinou o pedido de registro do colegiado na Câmara em março deste ano.
1: Gervásio Maia ressalta que a medida também beneficia a agricultura familiar por incentivar o cultivo orgânico de plantas medicinais. Para ele, a iniciativa valoriza o conhecimento popular e a biodiversidade brasileira como instrumentos de saúde pública e soberania nacional.
2: Direitos humanos.
0: Os deputados estão discutindo um projeto que estabelece regras para a divulgação de imagens de crianças na internet. O texto já foi aprovado na Comissão de Comunicação, como informa a repórter Maria Neves.
3: A Comissão de Comunicação da Câmara dos Deputados aprovou o projeto que visa limitar a exposição de crianças e adolescentes na internet. A proposta obriga os sites a remover imagens, vídeos e dados pessoais que possam violar a privacidade, a dignidade ou o desenvolvimento de crianças e adolescentes. A medida vale mesmo quando o material for publicado ou autorizado por pais ou responsáveis. Ainda de acordo com o texto apresentado pela deputada Rogéria Santos, do Republicanos da Bahia, os provedores de internet também deverão promover a desindexação das páginas com material impróprio de crianças e adolescentes. O objetivo é evitar que o material seja republicado com alterações ou continue a aparecer em mecanismos de busca. O projeto estabelece ainda que, quando a publicação puder afetar direitos da personalidade, a criança ou o adolescente deverá ser ouvido, de acordo com a sua idade e com o grau de maturidade. O relator na Comissão de Comunicação, deputado Jadiel Alencar, do Republicanos do Piauí, ressalta que o objetivo não é restringir os direitos dos pais, mas proteger menores de 18 anos de abusos.
4: A proposta não proíbe a publicação familiar ordinária. O objetivo é prevenir abusos e assegurar que a autoridade parental seja exercida de acordo com o melhor interesse, a dignidade, a privacidade, a segurança e a autonomia progressiva da criança e do adolescente. Nesse sentido, o enunciado recentemente aprovado na 10ª Jornada de Direito Civil reforça a necessidade de considerar o melhor interesse a participação da criança conforme sua maturidade.
3: Quanto à exploração da imagem de crianças e adolescentes com finalidade de lucro, o texto determina que os responsáveis deverão adotar medidas reforçadas de proteção dos direitos da personalidade. Isso vale mesmo quando não houver remuneração direta, monetização pela plataforma ou pagamento em dinheiro. O projeto também estabelece que a divulgação de imagem, voz ou dados pessoais de crianças e adolescentes poderá gerar indenização por dano moral, ainda que não seja comprovado prejuízo. A reparação será devida quando a publicação ocorrer sem autorização exigida pela legislação ou provocar exposição indevida, abusiva, vexatória, discriminatória, degradante, exploratória ou incompatível com o melhor interesse da criança ou do adolescente. A mera autorização dos pais ou responsáveis não dispensa a responsabilidade das plataformas quando houver dano ao menor de 18 anos. O texto ressalva que as regras não se aplicam à aparição ocasional de crianças em conteúdos jornalísticos, educativos, culturais, científicos, institucionais ou relacionados à segurança pública, desde que não haja exploração ou exposição abusiva. O projeto que limita

0: exposição de crianças e adolescentes na internet ainda será analisado pelas comissões de Previdência e Assistência Social, Infância, Adolescência e Família e de Constituição e Justiça. Se aprovado, poderá seguir para o Senado. Da Rádio Câmara de Brasília, Maria Neves.
1: Ciência e Tecnologia.
2: Raimundo Santos, do PSD do Pará, apresentou uma proposta para criar a Política Nacional de Inclusão Digital da Juventude. A iniciativa reúne ações para ampliar o acesso de jovens à tecnologia, à qualificação profissional e ao empreendedorismo digital.
3: Raimundo Santos afirma que a política deve priorizar estudantes da rede pública inscritos no CadÚnico e jovens em situação de vulnerabilidade. Além disso, a matéria incentiva cursos gratuitos, doação de equipamentos e parcerias para ampliar a inclusão digital.
1: Educação.
2: Ampliar o acesso ao programa PEDMEIA para estudantes do ensino médio da rede pública é o objetivo de uma proposta de Renildo Calheiros, do PCdoB de Pernambuco. O texto prevê a inclusão gradual de todos os alunos inscritos no CadÚnico, inclusive da educação de jovens e adultos.
3: A expansão seria feita dentro dos limites orçamentários e daria prioridade às famílias de menor renda que ainda não receberam benefício. Renildo Calheiros afirma que a medida estimula a permanência dos estudantes na escola e ajuda a reduzir o abandono e a evasão escolar.
2: Avançou na Câmara dos Deputados o projeto que cria o Pix da Leitura. O repórter Luiz Cláudio Canuto traz mais informações sobre a proposta.
4: Está na Comissão de Cultura da Câmara projeto que cria o programa Pix da Leitura, um incentivo financeiro com créditos culturais a quem comprove o hábito de ler. No final de junho, a proposta foi aprovada pela Comissão da Amazônia e dos Povos Originários e Tradicionais. O benefício deve ser usado exclusivamente para a cultura, principalmente a compra de livros, mas também cursos, oficinas e eventos culturais. A proposta determina que o registro da leitura seja realizado de forma simples e não avaliativa. A comprovação seria feita, por exemplo, com resumo escrito, comentário livre ou registro em áudio, nunca por meio de provas escolares, avaliações de conteúdo, atribuição de notas ou juízo de valor sobre a leitura. A prioridade para a implementação do programa seriam moradores do Norte e do Nordeste e comunidades tradicionais e de regiões de fronteira. Segundo o autor do projeto, o deputado Duda Ramos, do Podemos de Roraima, a medida busca valorizar e recompensar a leitura e romper, assim, a imagem da leitura como obrigação escolar ou prática de elite. O relator, deputado Alexandre Lindenmaier, do PT do Rio Grande do Sul, defendeu na Comissão da Amazônia o mérito da iniciativa e disse que o programa tem potencial para ampliar o repertório cultural da população e fortalecer a economia criativa.
5: A leitura constitui um instrumento essencial para o desenvolvimento humano, para o fortalecimento da cidadania e para a ampliação das oportunidades educacionais e profissionais. Neste contexto, políticas públicas que estimulem a formação de leitores contribuem diretamente para o desenvolvimento social, econômico e democrático do Brasil. A concessão de crédito cultural cria um círculo virtuoso, no qual o incentivo à leitura também fortalece o mercado editorial, livrarias, cinemas, teatros, museus e demais agentes da economia criativa.
4: Segundo o relator, a proposta está de acordo com as diretrizes da Política Nacional do Livro e do Sistema Nacional de Cultura. Segundo pesquisa da Nielsen, publicada em fevereiro deste ano pela Câmara Brasileira do Livro, o mercado editorial brasileiro melhorou no ano passado, com 18% dos adultos afirmando que compraram pelo menos um livro nos 12 meses anteriores, 2% acima da pesquisa de 2024. São 3 milhões de novos consumidores. A proposta que cria o Pix da Leitura vai ser analisada ainda pelas comissões de Cultura, de Finanças e Tributação e de Constituição e Justiça, antes de seguir para o Senado. Da Rádio Câmara de Brasília, Luiz Cláudio Canuto.
1: Segurança Pública.
3: Bruno Ganem, do Podemos de São Paulo, destaca a aprovação de projeto que cria um protocolo de atuação em casos de acidentes aéreos. O congressista assinala que a proposta prevê um comitê coordenado pela ANAC para integrar instituições públicas e privadas na resposta a tragédias da aviação.
6: Esse protocolo busca repetir um quadro que acabou sendo positivo em meio à tragédia do acidente da Voipés. As instituições envolvidas, elas acabaram tendo uma sinergia muito boa, né, e isso favoreceu bastante o acolhimento aos familiares, né, isso foi uma atuação diferenciada. É claro que é triste, né, a gente tem que encontrar algo positivo naquilo que é terrível, né, que gera tanto sofrimento, mas o fato é que funcionou muito bem e garante que o que deu certo possa se repetir sempre que eventualmente ocorrer uma tragédia aérea.
2: Bruno Ganem afirma que a medida busca evitar que acidentes aéreos sejam tratados de forma desarticulada e burocrática. Ele explica que o texto transforma práticas de cooperação institucional em regra permanente para o acolhimento às famílias das vítimas.
3: Miguel Lombardi, do PL de São Paulo, quer criar regras mais rígidas para a concessão da saída temporária a condenados por crimes de violência doméstica contra a mulher. O benefício dependeria de uma avaliação obrigatória de risco e da manifestação do Ministério Público.
2: Miguel Lombardi também defende que a vítima seja ouvida de forma protegida e que o pedido seja negado quando houver risco à sua integridade. Nos casos excepcionais de concessão, o deputado propõe medidas como monitoramento eletrônico e proibição de contato com a vítima.
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1: Agricultura.
3: Avança na Câmara o projeto que facilita o trânsito de produtos artesanais pelo país. A repórter Silvia Munhato explica como deve funcionar.
8: A Comissão de Indústria, Comércio e Serviços da Câmara dos Deputados aprovou o projeto que permite a comercialização interestadual de produtos alimentícios artesanais fiscalizados por órgãos de saúde de estados e municípios. O deputado José Medeiros, do PL do Mato Grosso, autor do projeto, explica que a ideia é facilitar o trânsito desses produtos.
9: Nós temos produtos muito caros à nossa sociedade que são comercializados e muitas vezes apreendidos por filigranas das portarias e regulamentos, né? E nós temos uma preocupação porque boa parte da legislação que rege isso aí não é nem a que é aprovada no Congresso, né? São portarias, resoluções que vão sendo feitas e deixando essas pessoas totalmente à margem da legalidade.
8: O relator, deputado Daniel Agrobon, do PSD de Goiás, também buscou regulamentar a participação dos produtos alimentícios artesanais em eventos internacionais. O texto autoriza a saída desses produtos para participar de feiras, concursos ou provas, desde que haja autorização expressa do órgão federal responsável e sejam observadas as exigências sanitárias cabíveis. O projeto que regulamenta a comercialização interestadual de produtos alimentícios artesanais será analisado agora pelas comissões de Agricultura e de Constituição e Justiça. Da Rádio Câmara de Brasília, Silvia Munhato.
1: Consumidor.
2: Daniel Freitas, do PL de Santa Catarina, votou a favor de projeto que amplia a fiscalização do mercado de combustíveis. A proposta autoriza a ANP, a Agência Nacional do Petróleo, Gás Natural e Biocombustíveis, a acessar dados de notas fiscais eletrônicas dos agentes regulados.
3: O texto aprovado pela Câmara com apoio de Daniel Freitas permite o cruzamento das informações com os dados já reunidos pela agência para identificar irregularidades como adulteração de combustíveis e sonegação. A proposta seguiu para análise dos senadores.
2: Projeto de Áureo Ribeiro, do Solidariedade do Rio de Janeiro, dispensa a exigência do selo físico do Inmetro em capacetes comprados no exterior ou importados por pessoas físicas. O texto prevê que a medida só vale para marcas e modelos do produto que já tiverem certificado e registro no Instituto.
3: Áureo Ribeiro argumenta que a exigência do selo físico encarece os equipamentos e gera autuações desnecessárias a motociclistas que usam capacetes já seguros. O deputado reforça que a medida não altera as exigências de absorção de impacto.
2: Termina agora o Jornal Câmara dos Deputados, produzido pela Rádio Câmara, com trabalhos técnicos de Wellington Teles e a apresentação de Val Monteiro e Luciana Vieira. Uma boa noite para você.
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